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4: Seguimos por aqui, 9:05, 9:05. Vamos abrindo a segunda hora aqui da programação do A Noite é Nossa. Vamos seguindo por aqui, né? Eu te faço companhia até as 22 horas, levando até você a boa música. Nosso abraço a você que nos acompanha. Uma ótima noite, onde quer que você esteja, na sintonia também, aqui da 107.3. Vamos com música, vamos com Zezé de Camargo e Luciano. Essa música vai lá pra nossa amiga Dona Rosa, ligadinha conosco, acompanhando também. A noite é nossa. Tudo de bom aí, tá oferecendo música pra mim aqui na rádio e pra todos os ouvintes. Tá bom, então a gente já roda sucesso Flores em Vida e a música Horizonte Azul. Vamos tocar também, com certeza. Tá bom? Valeu aí pela participação. Depois, o pedido lá do nosso amigo Beto, lá em São Domingos do Sul, na nossa sintonia, nesta noite de quinta-feira. Tudo de bom aí, valeu pela audiência, uma abençoada noite também. E daqui a pouco a gente já vai tocar a Louca Véia. Louca Véia, música do Tibúrcio da Estância. Já está programada, em seguidinha a gente roda. Depois, o Andarilho, sucesso da banda Estrela da Noite. Também a gente toca, com certeza, aqui na programação. E assim a gente vai seguindo juntos por aqui, noite adentro, né? Sempre com muita música, para você, agradecendo a sua participação também. E assim a gente segue nesta quinta-feira quase sexta, né? Vamos lá então, sucesso Flores em Vida, 9:07.

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De volta por aqui, vamos seguindo, 9:37, 9:37, o tempinho vai passando, a gente vai seguindo por aqui, mas vamos trazendo música, né? Vamos trazendo aqui um sertanejo bonito, atender o pedido lá do nosso amigo Balduino Silvestre, lá em Muliterno, ligado conosco, né? Na nossa companhia, tudo tranquilo, tudo certo, então tá bom, né? A gente roda a música da dupla Jacó e Jacozinho, a Florzinha do Campo. Tá oferecendo a todos e a todas que estão na sintonia aqui do A Noite é Nossa. Desejando uma feliz e abençoada noite a todos e a todas. Principalmente pra mim. Muito obrigado, então. Tudo de bom. A gente deseja também aí uma excelente noite lá pro nosso amigo Balduino Silvestre, lá em Muliterno. Vamos trazendo, então, a Florzinha do Campo. Depois, pedido lá do seu Osvaldo, tá na nossa companhia também nesta noite. Grande abraço, seu Osvaldo, tudo de bom. Na sequência a gente roda a música O Quarto Vizinho, sucesso na voz da dupla Peão Carreiro e Praense. Também a gente toca já já. Tá bom? E assim seguimos. Aquele abraço pra você, uma ótima noite.

Tá aí, sucesso bonito da banda San Marino, Remédio pra Minha Dor. 10 minutos, faltando pras 10. E nós vamos finalizando por aqui a programação do A Noite é Nossa desta quinta-feira. Tudo de bom pra você, fico agradecida aí pela sua companhia, pela sua participação também. Deixo aqui meu abraço e o desejo pra você de uma ótima noite. Claro que a programação segue, a boa música continua tocando pra você que fica aí acompanhando aqui a Amizade FM. Amanhã eu volto a partir das 17 horas aqui na programação. Tá bom? Tudo de bom pra você. Até amanhã.

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1: 10 e 4.

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1: Conexão Classe A e mais um clássico para você aqui em nossa programação do ano de 2003. E com esta voz angelical da Idol, Don't Leave Home, fechando mais uma super sequência aqui de nossa programação. 10 horas 12 minutos, é hora de dar boas-vindas aos nossos ouvintes também que passam a nos ouvir a partir de agora através da Rádio Amizade FM em 107.3. Que prazer ter você novamente aqui em nossa companhia. E já sabe, né? Nas próximas duas horas, o melhor da música para você aqui no nosso Conexão Classe A, nesta noite de quinta-feira. Noite essa, é claro, que eu desejo para você que possa ser uma noite muito especial aqui em nossa companhia. Um grande abraço para você.

Bom, e diferente de vários clássicos que desfilam aqui no nosso Conexão Classe A, essa não é tão antiga, né? É do ano de 2024, Phineas for Crying Out Loud, pra fechar mais um bloco musical aqui do nosso Conexão Classe A. Mas é claro que os maiores clássicos também desfilam por aqui no nosso Conexão Classe A. Prova disso? Sucesso pra você agora com o Eurythmics.

73, a gente já parte lá para os anos de 1976, exatamente, resgatando aí para você um grande clássico também aí, uma das baladas mais maduras e também profundas do soul britânico, com toda a sua sensibilidade e aquele vocal sussurrado inconfundível. Tô falando do Hot Chocolate com Man to Man, abrindo mais um bloco aqui do nosso Conexão Classe A.

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1: I Belong to You, sucesso pra você com Eros Ramazzotti junto com Anastasia. Percebeu, né? Juntos eles deram vida aí a uma balada emocionante onde o inglês e o italiano se misturam de forma perfeita, ou seja, uma faixa que transborda paixão e muita classe pra você. Bom, já que falou em classe, tá aqui no nosso Conexão Classe A. Excelente noite de quinta-feira pra você, acompanha a gente através da internet e também pra você que nos ouve através da Rádio Amizade FM.

sucesso pra você com o James Blunt aqui no nosso Conexão Classe A, Carry You Home. Aliás, ele, né, que é conhecido aí por sua sensibilidade e também por letras profundamente poéticas. Ele trouxe nesta faixa aí uma reflexão emocionante sobre apoio, empatia e cumplicidade nos momentos mais difíceis. Agora, 11:16. Claro, para você uma ótima noite, para você que está acompanhando aqui o nosso Conexão Classe A através da internet e também através do seu rádio na Amizade FM.

mais uma belíssima canção pra você aqui do nosso Conexão Classe A, e agora com o Ed Sheeran, Perfect. Inclusive música que ele dedicou especialmente pra sua namorada de infância, com quem é casado hoje, inclusive também aí, tem duas lindas filhas, né? 11 horas e 33 minutos, última meia hora aqui do nosso Conexão Classe A. Espero que você possa estar em ótima companhia, acompanhando esta seleção musical feita exclusivamente pro seu fim de noite, pra você que acompanha a gente através da internet, na nossa Conexão Rádio Web e também, claro, através do seu rádio na Amizade FM.

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1: Fechando mais uma sequência aqui do nosso Conexão Classe A, especialmente pra você, com Daniel Polter, Bad Day. Bom, agora faltando só 11 minutos pra meia-noite. Hora de deixar as últimas do nosso Conexão Classe A desta noite, deste fim de noite, melhor dizendo, de quinta-feira. Agradecendo imensamente o carinho da sua companhia. Pra você que ficou acordado até esse momento, obrigado.

0: dar esse prazer que é ter você acompanhando aqui a nossa conexão rádio web, seja através do rádio ou então também através da internet. Um abraço todo especial para você, inclusive também aos nossos ouvintes da Rádio Amizade FM. Um excelente final de noite, uma excelente madrugada para você também. Fique bem, um forte abraço e até o nosso próximo programa.
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Bom dia, bom dia, bom dia. 6:32. Sexta-feira, 2 de outubro de 2026. E eu estou chegando com o Campo e Cidade. Já ouvimos aí várias canções do sertanejão raiz e agora eu quero desejar para você, meu amigo, para você, minha amiga, do campo da cidade, um bom dia, o desejo de uma excelente sexta-feira, um bom final de semana que chega. E eu na tua companhia e você na minha até as 8:30, a programação da amizade até a meia-noite. Bem-vindos, você já no trabalho, você em casa sorvendo um amargo, você levantando, é você já trabalhando, você passando aí pela região, sintonizando a programação da amizade, nos dando uma carona, que maravilha, hein? Assim nós vamos um fazendo companhia pro outro aqui nesse momento, a programação do Campo e Cidade. 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Turcato, corretora de seguros. 6:34, música que chega, Rick Renner, ao lado de Deus.

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Isso mesmo, meus amigos e amigas, são 6h49, sextou em pouco bom, sextou hoje 2 de outubro, mas que moiada de palavra, hein? O céu azul aqui por Davi Canabarro, o sol já brilhando, desde já desejando para você um bom final de semana, de descanso, de encontro, de festividade, de descanso. Final de semana também em que domingo é dia das eleições, aí para quem já se decidiu, serão 6 candidatos aí, conforme a decisão de cada eleitor, né? Desejar sucesso, e assim é o direito do cidadão, né? Escolher aí a continuidade ou a renovação dos gestores do estado e também presidente do Brasil, e assim a opinião de cada um, né? O voto é livre e cada cidadão tem o seu direito aí de opinar e escolher conforme a sua decisão. 6h50 da manhã. 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E nós vamos seguindo com mais música. Alô, nosso amigo Daniel de Andrade, popular Caico. Caico tá mais faceiro que ganso novo em Beira de Lagoa, né? É vovô, ficou vovô na madrugada, né? Nasceu a sua primeira neta, né? Assá! Também nos acompanhando já na lida, né? 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Vamos com música. Vamos trazendo aqui Momento Bailão na programação da Amizade. Aproveitando o embalo também. 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O seu Domingos, né? Ontem andamos lá pras bandas de Sananduva, dando uma girada por lá, não é? Tudo sob controle. E hoje segue a lida, sextou. E demais amigos lá da Cruz Altinha, nosso amigo Vardo também, né? Fica bem bom, né, Vardo? Comer uma carne, mas é quando é servido na mesa. Nosso amigo Dameto também, né? Tomar um tio suco de cevada, hoje sextou. Alô, Dameto, alô, Darcy. Alô, também nosso amigo Titio lá, a Edione. Nossa amiga Rita, o Machado, a Ica, o Rogério. Também demais por lá, não é? O Juvico, o Trovisco, o da turma lá, o nosso amigo Roger também, o
o Rogério, o Darcy, o Dorva.

Tem o Soares lá também, que agora esqueci o nome dele, né? Ah, tem bastante gente por lá, né, que nos acompanha sempre, o Arteu também, o Juarez da Cruz Altinha, né, conhecido. É só gente boa por lá, hein, a nossa companhia. Vem cantando Banda Luz do Luar aqui na programação. E o sucesso pra recordar, deixa ela comigo.

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9: 7:06. 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Hoje, sexta-feira, dia 2 de outubro. Dia de sol com algumas nuvens. Mínima de 8, a máxima chega aos 18 graus. Mínima de 8, a máxima chega aos 18 graus. E para amanhã, sábado, dia 3 de outubro. Sol com muitas nuvens durante o dia e períodos de céu nublado. Mínima de 9, a máxima chega aos 24 graus. Amanhã, sábado, mínima de 9, a máxima chega aos 24 graus. Para o domingo, dia 4 de outubro. Chove forte de manhã, com sol e diminuição de nuvens à tarde. À noite, com muitas nuvens, mínima de 14, a máxima chega aos 21 graus no domingo. Mínima de 14, a máxima chega aos 21 graus no domingo. A previsão de chuva de manhã e à tarde o sol pode aparecer. Há uma previsão também de 27 milímetros de chuva para o domingo, dia 4 de outubro. 27 milímetros de chuva é a previsão para domingo. 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
9: Vamos devagar e continuado, 7 horas 7 minutos. Campo e Cidade, mais uma edição. 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Alô, nosso amigo, esse é meu chegado, hein? É meu xará, meu tocaio, o seu Elias Dalprá, lá por Siríaco, hein? Nos encontramos na semana passada, hein? E eu fiquei de mandar um alô pra ele na semana e acabei esquecendo, mas tô mandando hoje, né? A semana tá terminando hoje, sexta-feira, né? Os dias de trabalho, segunda, terça, quarta, quinta, sexta. Sextou? Meu amigo Elias Dalprá, lá em Siríaco, hein? Sempre ligado à programação da Amizade. Alô, seu Elias Dalprá. Que prazer sempre ter o amigo aí na companhia e nos encontramos aí. O amigo tá firme, né? Tá mais firme que toceira de Guamirim, não é? Também nosso amigo Copa, alô Copa, lá em Siríaco, hein? 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Entre amigos lá e prosa, e uma gelada, e caos e assim por diante. Vamos chegando com música Porca Véia Fandangueiro. Essa vai pro nosso amigo Gilmar. É mais conhecido por Pelé do Duda. Alô, Pelé do Duda. Tá mandando para o seu irmão, o Luizinho. É o Luiz Irmão, diz o Pelé, né? Já plantaram uma boa quantia de fumo ontem, não é? Agora é só ir cultivando e controlando, né? Pra chegar na hora da colheita e dos procedimentos e depois garantir o talão, né? E dá-lhe fandango, né, Pelé, que cestou.

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participação de luto. A funerária Mossi, juntamente com o esposo Iracides Ribeiro da Silva, as filhas Silvia e Marciele, genros Evaldo e João em memória, os netos Helena, Davi, Heloísa e demais familiares, com pesar comunicam o falecimento de Darcy Canavesse da Silva, com 73 anos. Seu corpo está sendo velado na Capela São Francisco de Ibiraiaras. O horário de missa e sepultamento serão divulgados e correndo nossa programação. Com pesar noticiamos o falecimento de Darcy Canavesse da Silva. Informou através da Rádio Amizade a funerária Mossi juntamente com os familiares.

Agora são 7:28. Nós vamos seguindo com a programação. Oswaldir e Carlos Magrão, espero ser feliz. Boa sexta-feira para você que se liga na programação da Amizade.

0: Bom dia, ouvintes da Amizade FM. Hoje é sexta-feira, dia 2 de outubro de 2026. Está iniciando o informativo dos escritórios municipais da Emater RS Ascar, de Vanini, Davi Canabaro e Siríaco. Hoje é na responsabilidade do escritório municipal de Vanini. Bovinos de leite e bovinos de corte. Plantio de pastagens de verão, milheto, sorgo e capim-sudão. As quantidades de sementes a serem utilizadas para plantio de capim-sudão é recomendado 25 kg de semente por hectare, para um espaçamento entre linha de 17 a 45 cm, com profundidade de semeadura de 2 cm. Adubação conforme análise de solo. Milheto de 15 a 25 kg de semente por hectare, espaçamento entre linhas 17 a 45 cm, profundidade de semeadura de 1 a 3 cm. Sorgo, 10 a 15 kg de semente por hectare, o mesmo espaçamento também do milheto e do capim-sudão. Programa de sementes forageiras. Os produtores que tiverem interesse em sementes de milheto e capim-sudão devem, no mais breve possível, fazer as suas encomendas no sindicato, pois o programa de sementes forageiras é possível obter um desconto de 50% no preço destas sementes. Basta fazer o pedido no sindicato. Pastagens de inverno. Apresenta um bom desenvolvimento. Os produtores que conseguirem armazenar podem fazer silagem de aveia, azevém, trigo, com essas culturas na fase de grão massa mole. Isso facilita a fermentação e produz um bom volume de massa para ensilar. Pastagens devem ser adubadas conforme a análise de solo e manejadas para um melhor consumo dos animais. Melhor conversão de carne e leite, sendo altamente viável a sua utilização para os animais. Bioinsumos: Bradyrhizobium, excelente para soja, também para feijão e outras leguminosas. Coinoculação: é o uso de dois inoculantes na cultura da soja, sendo ele um o Bradyrhizobium e o Azospirillum. Na soja, em áreas tradicionais, só a inoculação com Bradyrhizobium já confere 8% a mais na produtividade. Já com a coinoculação, confere até 16% a mais na produtividade. Isso proporciona uma substituição de 100% do nitrogênio. Assim, estamos reduzindo os gases de efeito estufa por não precisar utilizar na cultura da soja a ureia. E também ganhamos de 8 a 16% de aumento na produtividade. Os inoculantes para leguminosas são produtos que contêm bactérias benéficas para fornecerem todo o nitrogênio que a planta necessita, através do processo de fixação biológica do nitrogênio atmosférico. As bactérias estão contidas nos nódulos das raízes. Realizar a inoculação em solos cultivados anualmente com soja, recomenda-se fazer a reinoculação para um melhor rendimento. Anualmente, então, é feita a inoculação da semente e proporciona ganhos de até 8% na produtividade da soja. Tipos de inoculante: turfoso e líquido. Os dois tipos são eficientes e a escolha é opcional. Vantagens da inoculação: aumenta o teor de nitrogênio na parte aérea e no grão. Proporciona maior produtividade de massa de grãos e massa verde. Fornece nitrogênio para as plantas. Dispensa a utilização de fertilizante nitrogenado, gerando em soja uma economia equivalente a 600 kg de ureia por hectare e podendo totalizar ao Brasil uma economia de 9 bilhões de dólares por ano pela não utilização de adubo nitrogenado em soja. deixa efeito residual de nitrogênio fixado no solo para cultivos posteriores. É um produto natural, não agressivo ao meio ambiente e ecológico. Tipos de inoculação e dosagens recomendadas de inoculante. Na semente, o inoculante turfoso. Umedecer a semente com água a 10% para melhorar a aderência do inoculante, colocando 300 ml da solução para cada 50 kg de semente. Adicionar um pacotinho de inoculante turfoso, que pode variar de 100 a 400 gramas para cada 50 kg de semente de soja. E misturar bem para que todas as partes da semente sejam inoculadas. Deixar secar à sombra e realizar o plantio imediatamente. Na lavoura, inoculante líquido. Aplicar a quantidade recomendada pelo fabricante, que pode variar de acordo com a concentração do produto, ao consultar a bula da embalagem e orientações do fabricante do inoculante. Observações: micronutrientes como cobalto e o molibdênio são tóxicos para as bactérias dos inoculantes. Assim, quando houver deficiência desses micronutrientes, eles devem ser aplicados em pulverização foliar, entre os estágios de V3 e V5 da soja. Os inoculantes têm eficiência agronômica comprovada, não deixe de utilizá-los. Encerramos aqui mais um informativo da Emater Arsascar. Tenham todos um bom dia e até o próximo informativo.
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2: É a música do Rio Grande na programação da Amizade, são 7:53. 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

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E vamos seguindo. Agora são 7:55. Uma excelente sexta-feira para você que tá de lida, véia bruta aí na manhã, atracando com os dois pés juntos. Céu azul, sol já brilha aqui por Davi Canabarro e vamos que vamos, hein? Para quem para hoje, então, é só sucesso. Agora para quem segue também, né? Não tem como suspender as lidas no final de semana. Domingo é dia de eleição. A escolha aí que todo cidadão tem o seu direito, ou daqui a pouco votar em branco para uns, votar em branco em algumas situações, ou escolher um candidato ou candidata a deputado estadual, federal, senador, governador, presidente. E agora essa eleição para quem vai à urna, não é? Tem que levar uma colinha, pois são 6 candidatos, né? Mesmo você não escolhendo todos, mas tem que apertar no branco lá e confirmar, né? Pois o primeiro é deputado estadual, deputado federal, depois vem deputado estadual, 2 senador, né? Serão 2 votos para senador, mas tem que votar em diferentes, não pode querer votar as 2 vezes pro mesmo senador, tem que ser voto diferente. Aí vem governador e depois presidente da república. Aí você tem que achar, xixi, sair fumaça. Vamos ver no que dá. No domingo à tarde aí já você tem uma conclusão de governador e presidente. Segundo turno, né? E deputados. Aí já logo no final da tarde, na noite, pra quem escolheu já vai saber se foi vitorioso ou não. Música com Vitor Lima, Na Minha Terra, 3 faltando para as 8 da manhã, bom dia!

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6: 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Sexta-feira teremos sol com algumas nuvens. Mínima de 8, a máxima chega aos 18 graus. Mínima de 8, a máxima chega aos 18 graus nesta sexta-feira. Participação de luto. A funerária Mossi, juntamente com o esposo Iracides Ribeiro da Silva, as filhas Silvia e Marciele, genros Evaldo e João em memória, os netos Helena, Davi, Heloísa e demais familiares, com pesar, comunicam o falecimento de Darcy Canavesse da Silva. Com 73 anos, seu corpo está sendo velado na Capela São Francisco de Ibiraiaras. Horário de missa e sepultamento serão divulgados decorrendo nossa programação. A funerária Mossi, juntamente com os familiares, informou através da Rádio Amizade o falecimento de Darcy Canavesse da Silva.

8h14, 8h14. É só alegria, tristeza não se cria aqui na programação da Amizade. Sextou em pouco bom. Mas que moiada de palavra, hein? Temperatura vai subindo. É, mas de amanhecer dito e na madrugada. Tá um pouquinho frio pra sair de casa. Mas a hora que saltar, depois já fica tudo mais fácil, hein? E assim nós vamos falando aqui de Constrular Materiais de Construção, construir ou reformar todo o material para a sua obra, do alicerce ao telhado, ferramentas, ferragens, tintas, itens, encanamento, eletricidade e muito mais. 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Vamos trazendo mais música na programação. Vem chegando Porca Véia. Sou Deste Jeito.

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8 horas 25 minutos, 8h25. Nós vamos chegando ao final da nossa camperiada do Campo e Cidade hoje. Sexta-feira, 2 de outubro, pouco bom, hein? Sextou. O desejo para você que segue na lida do Campo ou da Cidade. Uma excelente sexta-feira, um bom final de semana de encontro, de diversão, de festividade. De eleição também, não é? Você que já tá decidido aí e vai confirmar os 6 votos, não é? Você que daqui a pouco não vai à urna também, né? Não é mais obrigado, passou dos 70, já não é mais obrigado aí. Ou vai votar para 1, 2, 3 e assim por diante, né? Cada cidadão, esse é um direito que cada cidadão tem de exercer conforme ele achar que tá bom. E assim nós vamos dando no pé, como diz. Já pinchamos erva da cuia e deixamos preparado para o próximo chimarrão. E fica aqui na rodagem, não é? Chiquito e Bordoneio nas horas boas do mate. Pois também tem gaúcho da fronteira, se o tempo permitir, pra lá de Vadio. Grande abraço, bom dia, obrigado pela agradável sintonia.

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4: Bom dia, bom dia, bom dia. 8:38. Um bom dia pra você que tá ligadinho com a gente nesta programação especial que tá começando novamente por aqui, né? Todos os dias estou aqui sentada nesta cadeira, atrás deste microfone, falando com você, ouvinte querido, né? Você que nos ouve aí de toda a nossa região, tá longe da gente e também nos ouve pela internet. Que bom, né? Que a gente tem as redes sociais, né? E também a internet que leva a gente longe, né? A conhecer também vários lugares, né? Nos faz ouvir aí pessoas de longe também. Quero agradecer, então, né? Toda essa nossa participação de vocês, ouvintes, que todos os dias, mesmo que não liguem, né? Mesmo que não peçam música, mas a gente sabe que tá aí com o radinho ligado, né? Desde as 6 horas da manhã, neste espaço especial da Amizade, até a meia-noite. Então, para você participar também, tem como, você tem o nosso WhatsApp. Então, você nos chama, manda o teu áudio, manda a tua mensagem, a gente roda para você. Nosso telefone fixo também, só não sei se não tá com probleminha, o pessoal tá me dizendo que ontem não conseguia ligar, né? 3351-1277. Então, pra você também fazer juntinho com a gente a programação desta sexta-feira. Sextou, né? 10 graus, olha aí, sextou e esfriou também, né? Como é que se fica bem, né? Com toda essa temperatura oscilante aí, um pouco calor, um pouco frio, né? Já seria primavera, então já estaria na hora de esquentar e ir esfriando de novo, né? Depois de muita chuva também. E também durante a nossa programação tem a nossa previsãozinha do tempo, que a gente fica sabendo, né, se vai chover, se vai fazer sol, né, se vai dar pra passear final de semana aí com um solzinho ou temos que ir com chuva, né? Então, daqui a pouquinho também a nossa previsão do tempo pra você. Nosso momento mensagem também, falando sempre uma reflexão pra sua vida, às 11 horas, aqui na programação também. E o sucesso sertanejo em destaque nacional e internacional todas as manhãs. E também, claro, roda o sucesso que o ouvinte pede, também a nossa programação de sucessos nacionais, internacionais, bandinhas. Então fique ligado com a gente e participe da nossa programação. Faltando 90 dias para o ano de 2027, né? Exatamente aí, quase 3 mesinhos. E hoje, dia 2 de outubro, aniversário de Porto Velho. Também nasce o personagem Snoopy em 1950, fez parte aí, né, de toda a nossa infância, o Snoopy. Papa João Paulo II chega ao Rio em 1997. Pelé jogou pela última vez no Brasil em 1974. Também hoje, dia de Santos Anjos da Guarda. Música.

Começamos com a música, e essa é bonita. Essa na voz de Paula Fernandes, Pássaro de Fogo, aqui na programação. Então, a partir de agora tá liberado aí o nosso WhatsApp, também para você mandar o teu áudio e a tua mensagem. Sou Rosane Dalla Corte, fico contigo até o meio-dia. Um bom dia para você de sexta-feira. 8h42.

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1: E não falta sol aqui, não falta chuva.
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0: Beatles e Chororó, música bonita, né? Aqui na programação especial da 107.3. Vamos pro intervalinho comercial.
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0: Quero mandar um abraço grande pra minha amiga nega lá de Muliterno que tá ouvindo a nossa programação. Bom dia pra ela, uma ótima sexta-feira. Rick Renner, Casa de Caboclo.

Cidade Vizinha na programação da Amizade. Música bonita, né? Sucesso que você confere todas as manhãs, Henrique e Juliano. Vamos de música, quero mandar um abraço grande pro meu amigo que tá ligadinho com a gente, nosso amigo Ari Vicente, acompanhando a nossa programação. Pediu a música com a banda Os Normais. Participação aí de Miguelzinho do Bonde do Forró, sucesso pra você. De Nasci Só Pra Te Amar. Também quero mandar um abraço grande a você, ouvinte, que nos ouve todas as manhãs. Também depois tem o sucesso de Ramon Quadros, O Preço da Saudade. Bom dia! Vamos de sucesso então na programação Nasci Só Pra Te Amar.

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Vamos de música. E essa vai especialmente pro nosso amigo Arlindinho Marcos Stirmer, lá da Linha na Linha, hein? Gostaria de escutar a música da banda Porto do Som, música Mapa da Felicidade, e essa rádio é mil. Abraço grande, meu querido, pra você. Vamos rodar aí o sucesso, então, da banda Porto do Som pra você aqui na programação da Amizade, tá bom? Mapa da Felicidade, abraço, Arlindinho. Feliz.

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em destaque pra você. Vamos de música, quero mandar um abraço grande pra nossa amiga Ana Cláudia, que tá oferecendo pra todos os alunos da PAI aqui de Davi Canabarro e também pra amiga Adriana Damini. Abraço grande então aí pra nossa querida Ana Cláudia, ouvindo a nossa programação, tá oferecendo então pra todo o pessoal da PAI nosso abraço especial e também especialmente pra amiga Adriana Damini, o sucesso da banda De Madrid, Coração Acelerado. Depois também, pessoal, lá de Nova Pádua, ligadinho com a gente, o Artêmio tá oferecendo especialmente pra sua namorada Karine uma música bem romântica, ele pediu do Rick Renner, né, pra ouvir aqui na nossa programação. Oferece então especialmente pra namorada Karine, o nosso amigo Artêmio, pessoal de Nova Pádua, ligadinhos com a gente nessa manhã. Depois tem Rick Renner, então, pra vocês que estão acompanhando a nossa programação.

0: Música bonita na programação, Zezé de Camargo, Telefone Mais, programação especial com a música sertaneja, aqui em destaque na Amizade. Vamos pro intervalinho comercial e já voltamos com mais música. Fique ligadinho com a gente, daqui a pouquinho tem um pedido musical.
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Vamos de música, quero mandar um abraço grande pra nossa amiga Janete lá de Passo Fundo, que tá de aniversário hoje, recebe homenagem especial da irmã Arlete. Arlete então está desejando aí a Janete muitas e muitas felicidades, muitos anos de vida e que Deus continue abençoando sempre e muito a vida aí da Janete, tá bom? Que é nossa ouvinte lá na cidade de Passo Fundo e recebe o carinho todo especial da nossa querida amiga Arlete, então, que oferece especialmente aí pra irmã que está de aniversário hoje. Vamos de Renan Júnior, bênção divina. 10:04.

0: Coisa linda, velho.
1: Pra você, o sucesso aqui na programação da Amizade, sucesso de Diego e Arnaldo, Rio Negro e Solimões, pra você.
0: Vai ficar um trem bonito aqui, duetão.
1: Então se ligue com a gente e acompanhe a nossa programação. Quero mandar um abraço grande pro nosso amigo Alberi, lá de Marau, que também tá ligadinho com a gente, né? E tá ouvindo a nossa programação. Uma ótima sexta-feira pra você, Alberi, e todo o pessoal de Marau. Pediu aí sucesso, roupão de banho. Vamos de Teodoro e Sampaio aqui na programação.

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0: Vamos de Renan Júnior na programação e essa vai especialmente para nossa amiga Neiva, tá lá em Itapejara, também ouvindo a nossa programação. Minha querida Neiva, obrigada pelo carinho, sucesso de Renan Júnior. Depois também para nossa amiga querida Edith, também acompanhando a nossa programação. E hoje ela pediu foto 3x4. Abraço para você, minha querida.
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2: 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Vamos de música, vamos de Guilherme Santiago. Bonita música na programação, gruda em mim.

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Tá aí o sucesso Pé de Bode na programação aqui da Amizade pra você, César e Paulinho. Alô, ouvinte especial que acompanha a nossa programação. Obrigada pelo carinho. Vamos de música. E essa vai do Jancélio. Jancélio Cordeiro tá oferecendo especialmente pros açougueiros lá do Capeles, né? Pessoal aí do Mercado Central. Pessoal ligadinho com a gente, acompanhando a nossa programação. Um abraço grande aí todo o pessoal do Mercado Central. Inclusive aí os açougueiros, né? Jancélio tá oferecendo então uma música pra vocês. Vamos de Rosto Molhado, João Paulo e Daniel na programação.

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já daqui a pouquinho o nosso momento mensagem. Antes temos um convite especial e a comunidade de Nossa Senhora Aparecida de Ibiraiara, juntamente com o Conselho Os Festeiros Danilo e Roquita da La Giacomassa, Vanir, Toninho e Marli Zanon, convidam para a festa em honra à padroeira, que será realizada no dia 12 de outubro. Programação 10 horas, chegada da cavalgada, 10h30, missa festiva com a consagração das crianças, meio de almoço com churrasco, saladas e bebidas diversas, e à tarde matinê com a banda Calmon. Reservas de churrasco e mesas com Robertson Cristianetti, telefone 99917-6616, e com o Moisés Marquezini, telefone 99963-8936. 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

bom dia para você que nos ouve, um bom dia para você que nos acompanha, um bom dia para você que todos os dias tá aí do outro lado do rádio, né? Nos ouvindo também aí de longe, né? Pela internet, meu abraço especial. 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E a nossa linda mensagem de hoje, quero mandar um abraço grande lá pro seu Lalico, na cidade de Ibiraiaras. Grande abraço ao seu Lalico, tá bom? De coração mesmo. E que Deus possa lhe abençoar e lhe dar muita força. Tá bom, seu Lalico? Meu abraço grande para você. Acolhendo as nossas emoções, há dias em que perdemos o controle de nossas emoções. Num instante de frustração, num dia difícil, num dia de fúria diante dos desafios do cotidiano, tomamos atitudes muitas vezes impulsivas e que nos custam a paz. A literatura contemporânea nos presenteia com uma história belíssima e profunda, que ilustra exatamente essa nossa condição humana. Ela nos apresenta o pequeno Yuki, que um dia comum, dominado pela raiva descontrolada, faz algo impensado. Joga a própria chave de casa diretamente no ralo do esgoto. Assim que a chave desaparece na escuridão, o fogo da ira se apaga, dando lugar a um sentimento frio e pesado. A culpa. Sem a chave, ele não tem como voltar para o seu refúgio, para a sua casa. E quantas vezes nós mesmos fazemos exatamente isso? Dominados pela impaciência, atiramos pelo ralo as chaves da nossa tranquilidade doméstica e ferimos muitas vezes aqueles a quem mais amamos. Mas o jovem Yuki toma uma atitude corajosa. Percebendo seu erro, ele decide descer pela escada do ralo para encarar as profundezas e recuperar o que perdeu. E é aqui que a história toma um rumo poético e revelador para todos nós. Ao chegar ao subsolo, ele não encontra um lugar feio, assustador, cheio de monstros, como se parecia e poderia imaginar. Ele encontra o país do lodo, um reino subterrâneo denso, feito de terra, raízes e antigas memórias. Ele é recebido pela guardiã daquele mundo, a princesa Lamacenta, uma figura monumental, feita inteiramente de lama, mas profundamente acolhedora. Em vez de dar uma bronca ou punir o garoto pelo ato de fúria, ela o recebe com imensa empatia e ternura. Ela lhe explica que a lama, que representa as nossas emoções confusas, difíceis, faz parte de todo ser humano. Com doçura, ela se oferece para guiá-lo naquela jornada pelo subsolo misterioso, para ajudá-lo a encontrar aquela chave perdida. E que lição magnífica para aqueles que somos tão duros conosco mesmos. E eis aqui um convite certeiro para o autoconhecimento. Quando descemos aos nossos próprios porões psíquicos, logo após um erro, costumamos nos condenar com extrema severidade. E nos culpamos e nos maltratamos como se fôssemos seres imperdoáveis. No entanto, o que precisamos encontrar lá no fundo da nossa alma é a nossa princesa Lamacenta. Ou seja, o nosso próprio olhar de autocompaixão e de entendimento. Precisamos compreender que a nossa lama interior, nossos medos,
nossas inseguranças, nossas revoltas. É composta da terra, das nossas experiências e das raízes do nosso passado milenar. Como muito nos ensina, toda essa nossa vida nós não fomos criados perfeitos. Estamos em plena construção da nossa consciência imortal, aprendendo através das nossas próprias quedas. E assim, quando tropeçarmos nas nossas emoções e perdermos a chave da nossa paz, não nos desesperemos e nem nos castiguemos com crueldade. Desçamos corajosamente aos nossos sentimentos. Encaremos a nossa lama como a luz da empatia e do perdão para conosco mesmo. Acolhamos as nossas emoções difíceis. Aprendamos com elas. Resgatamos a chave da nossa renovação íntima e serenamente voltemos para casa. Voltemos para o aconchego do nosso coração.

0: linda a nossa mensagem de hoje. Então, como ela diz, né, que possamos voltar para o aconchego do nosso coração. Muitas vezes nos martirizamos, né? Não entendemos o porquê de tais situações na nossa vida. Mas como diz aqui a nossa mensagem, né? É um convite certeiro para o nosso autoconhecimento. Tudo o que acontece na nossa vida. E essas emoções confusas e difíceis fazem parte do ser humano. Fazem parte da nossa trajetória. E que lição magnífica, né? Essa nossa mensagem de hoje. É um convite a nós para que a gente possa descer, né? Lá nos nossos próprios porões mais doídos, nos nossos porões de erros, e refletir, sem nos condenar, mas refletir de verdade sobre o que realmente a nossa consciência nos mostra. Nos culpamos, nos maltratamos, como se fôssemos seres imperdoáveis. Mas o que nós realmente precisamos encontrar dentro de nós, dentro da nossa alma, é o nosso próprio olhar. Olhar de perdão, de autocompaixão e principalmente de ser melhor. De fazer diferente. Erros, todos nós temos, fazem parte. Mas eles só continuam sendo erros quando nós continuamos a praticá-los. Quando erramos, quando consertamos, então aí estamos no caminho correto da nossa edificação. Nós não fomos criados perfeitos, nós somos todos os dias mudados, corrigidos. E isso é uma construção especial da nossa consciência. E se ainda não entendemos que faz parte do jogo, né? Aprender através das nossas próprias quedas. Então de nada adianta essa vida toda. É inútil continuarmos. Mas quando nós temos a certeza de que podemos ser melhores, podemos mudar, podemos fazer diferente, assim quando tropeçamos nas nossas emoções e perdemos, né, a chave da nossa paz, não nos desesperemos e não nos castiguemos com crueldade. Que a gente realmente, né, entenda corajosamente os nossos sentimentos. E que a gente encare realmente tudo o que vier para a nossa vida. Com desejo de mudança, de fazer diferente e melhorar. Então esta foi a nossa linda mensagem de hoje. Acolhamos as nossas emoções difíceis. Aprendamos a lidar com elas. E não é de hoje, não é de amanhã. É durante a trajetória que devemos resgatar a chave da nossa renovação íntima e serenamente voltar para casa. Confiantes de que podemos fazer e ser diferentes. Voltemos para o aconchego do nosso coração. Um bom dia para você. Um bom dia ouvinte, né? Especialmente da nossa mensagem, que a gente sabe que tem muitos que ouvem toda a nossa programação, mas quando chega neste espaço, né? Então o ouvido fica ali grudadinho, né? Principalmente, acredito que as donas de casa, né? As mulheres que gostam mais da mensagem. Meu abraço grande sempre a elas, que são a minha companhia todas as manhãs. Tá bom? E a você, que em qualquer lugarzinho está ouvindo com a gente a programação especial da amizade e acompanhou neste momento o nosso momento mensagem, que volta novamente segunda-feira. 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

previsãozinha do tempo de hoje, né? Sexta-feira, dia de sol e nuvens e névoa, amanhecer, noite com poucas nuvens, temperaturas entre 8 e 18 graus, neste momento 14 graus, esfriou, né? Um pouquinho, não muito, mas já tá bem mais frio também do que ontem, né? E para sábado, que é amanhã, teremos sol com nuvens durante o dia, com períodos de céu nublado e noite com muitas nuvens, mas não temos previsão de chuva para sábado, é o que tá mostrando aqui, né? Mas tempo é tempo, como a gente sempre fala, pode mudar também, né? Para domingo, sim, chuva forte de manhã, sol e diminuição de nuvens à tarde e noite com muitas nuvens. Temperaturas entre 14 e 21 graus e temos aí uma previsãozinha de 27,4 milímetros para domingo de manhã, então. Bom dia na programação da Amizade. Você conferiu a nossa previsãozinha do tempo, conferiu também, né, a nossa mensagem de todas as manhãs. Quero mandar um abraço grande a você, ouvinte, que nos acompanha. E vamos de música? Vamos de Fim no Fim, essa de Paulo e Paulino na programação?

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Vamos de música, Daniel. Daniel Zanotto, que tá ligadinho com a gente lá em Esmeralda. Alô, Daniel, um super abraço pra você. Tá mandando música pra Liliane lá da Serra Catarinense, né? A Liliane que tá ligadinha com a gente, acompanhando a nossa programação. Tem Mato Grosso e Matias. Fui pensando em você.

0: Alexandre Leonardo, música bonita temporal de amor na programação, intervalinho comercial.
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11:41, 11:41, quero mandar um abraço grande pro Rudimar, estamos na escuta, na estrada, ligadinhos na amizade, Irmão da Lua, roda aí pra vocês o sucesso, Irmão da Lua, amigo das estrelas, com Zezé de Camargo, meu abraço grande ao nosso amigo Rudimar, está na estrada, está acompanhando a nossa programação, uma ótima viagem aí pra você e um grande abraço. Música.

0: deixando o meu abraço grande pra você, ouvinte que acompanha a nossa programação. Um abraço ao seu Danilo Dallas Jacomassa, lá na cidade de Viraiaras, tá ligadinho com a gente, o seu Danilo, aguardando todo o pessoal aí pra festa, né, do dia 12. Abraço grande ao seu Danilo, a dona Roquita, todo o pessoal aí da organização, tá bom? Um abraço grande pra vocês. Deixo o programa da Igreja Batista com o pastor Eliezer desta sexta-feira. Deixo também o meu abraço e o meu desejo pra você de um ótimo final de semana. Super beijão no coração, até mais.
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2: Graça e paz. 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Eu sou o pastor Eliezer da Igreja IBS, Igreja Batista Shalom, na cidade de Siríaco. 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Vamos ouvir agora a palavra de Deus e louvores.

graça e paz. Deus abençoe a sua vida, Deus abençoe a sua história. Eu sou o pastor Eliezer, da igreja IBS, Igreja Batista Shalom, na cidade de Siríaco. E você é o nosso convidado. Temos culto toda terça-feira, 19 horas. Temos no domingo dois horários. Primeiro, o horário começa às 5 da tarde e o outro às 7 da noite. Amém? Seja sempre convidado. A Igreja Batista, sempre de portas abertas para receber você, para que você entenda que só Jesus é o Senhor. Tenho uma palavra de Deus desta manhã para o nosso conhecer mais sobre a fé e sobre a vida de Deus. Quero ler em Juízes capítulo 16, o versículo 20, que diz assim: E disse ela aos filisteus: Vem sobre a ti, Sansão. E despertou o seu sono e disse: Sairei ainda esta vez, como dantes, e me livrarei. Porque ele não sabia que já o Senhor se tinha retirado dele. Então seus inimigos pegaram ele, arrancaram seus olhos, fizeram descer a Gaza, amarraram com cadeias e bronze, e andava ele moendo no cárcere. Então os príncipes dos filisteus se ajuntaram para oferecer um grande sacrifício ao deus Dagom, e se alegraram, diziam: Nosso deus entregou nas mãos a Sansão, nosso inimigo. Versículo 25: Sucedeu que, alegrando-se eles o coração, disseram: Chamai Sansão para que brinquemos diante de nós. E chamaram a Sansão no cárcere e brincaram diante deles, fizeram-no estar ao pé entre as colunas. Meu amigo, esta palavra, nesse momento de reflexão, é que a história conta que Deus levantou a Sansão, um homem que livrou a Israel de muitos dos seus inimigos. Deus usou a Sansão. Havia uma unção sobre ele para livrar Israel. Mas o que aconteceu? Esse homem tomou alguns caminhos que não tinha a visão do Senhor. E veja bem que aqui a Bíblia diz que os seus inimigos, a primeira coisa que fizeram quando pegaram a Sansão, vazaram seus olhos, escravizaram ele, e ele se tornou como brinquedo dos seus inimigos. Trazendo essa reflexão para os nossos dias, a mensagem nesta manhã para a sua vida é: quantas vezes pessoas nasceram para fazer a diferença? Nasceram para prosperar, para viver melhor, para que aonde essa pessoa for, pessoas sejam abençoadas. Mas por que muitas não conseguiram chegar nesse alvo que Deus desejou? No caminho, os inimigos da felicidade, os inimigos do bem-estar, levaram pessoas às drogas, aos vícios, às brigas. Quantas pessoas poderiam estar vivas hoje, mas foram ceifadas, foram vazadas as suas histórias pelos inimigos que não querem o bem? É por isso que eu

Estou falando para pessoas de bem, que é você que está me ouvindo. Que esse ano que se inicia seja um tempo onde você diga: Deus me deu talentos, Deus me deu vida, Deus me deu sonhos, e eu não vou deixar o inimigo me levar para os maus caminhos. A Bíblia diz que Sansão, ele tomou uma iniciativa, ele iniciou bem a sua jornada, mas acabou o seu fim trágico, porque na sua caminhada ele parou de ouvir a voz de Deus. Hoje, o meu convite para você que está me ouvindo é que seja um ano onde você frequente mais a igreja, que você seja fiel à palavra de Deus, que você ouça a palavra e pratique. Ensine a sua geração no caminho que deve andar, para que o inimigo não venha ceifar sonhos e planos que são esplêndidos para a sua vida e para a sua geração. Deus me deu a graça de estar aqui na rádio. Para quê? Para que você possa ouvir a voz do Senhor e sempre tomar a melhor iniciativa. A última palavra quem dá na sua vida é Deus. Amém? Que Deus fale com você através desta mensagem, em nome do Senhor Jesus. Senhor Deus, Deus de graça, Deus de amor, Deus de verdade, colocamos a vida, Senhor, desse amigo, desta amiga, que agora concentrado nesta oração, coloca diante de Ti a sua vida, coloca diante de Ti esse tempo que o Senhor deu, esse novo ciclo dessa história. Acabamos de ouvir a Tua voz, através da Tua palavra, da leitura da Tua palavra. E a Tua palavra elucida a informação que eu preciso buscar o Senhor e nunca fugir da Tua palavra. Nos cerca, Senhor, com a Tua graça, com o Teu temor, com a Tua vida. E que esse tempo que o Senhor nos dá, possamos fazer boas escolhas. Fugir de toda tentação, fugir de toda conversa que venha tirar de nós o propósito que o Senhor tem nos colocado desde a fundação do mundo. Senhor Deus, estenda a Tua mão sobre a nossa casa. Traga vida, traga esperança, traga cura. Traga, Senhor, a Tua presença, que é tudo o que nós precisamos. Nos livra, Senhor, de todo o mal. E nos cobre com o Teu precioso sangue. Nos ensina a fazer a Sua vontade. E que esse ano seja um ano onde nós venhamos estreitar laços de amor contigo. Fale sempre com

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1: Aí o sucesso da Thaíde Alexandre aqui na programação da Amizade até às 5 horas. A gente sai com muita música. Hoje tem um sorteio do iPhone, né? É, meus queridos, tem um sorteio do iPhone hoje à tarde, né? Quem participou, participou. Quem não participou ainda tem oportunidade. Então vai lá, participa. Hoje à tarde tem um sorteio do iPhone 17 para você que entrou lá no Instagram do Sextou, né? Então vai lá e aproveita, que ainda dá tempo, tá bom? A Thaíde Alexandre aqui na programação. Um abraço para você. Excelente tarde. Já já tem o Sextou aqui da Amizade também.

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0: De volta aqui na Amizade, mandar um grande abraço e um alô especial aqui para os nossos ouvintes, né? Estão sempre na companhia aqui da 107.3 nesse meio-dia também, né? Lá da cidade de Paraí. Alô, dona Marli, ela é o seu Gilson. Um abraço para vocês aí, obrigado pela audiência. Ligados aqui na programação da 107.3 no dia de hoje também, né? A gente fica muito feliz de ter vocês na nossa companhia, na nossa audiência nesta tarde maravilhosa de sexta-feira, né? Vamos tocar um sucesso aí, A Saudade da Minha Terra. Um abraço para vocês aí, continue ligados conosco, né? Agora meio-dia.

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0: De volta na Amizade, meio de 35. Uma ótima tarde para você. Hoje é sexta-feira, né? Sexta-feira, um dia especial, dia 2 de outubro de 2026. Hoje também, né? Falava ontem com meu amigo Rogério, né? Tem o jantar aí do Davi Futsal. Então, pessoal que ainda não comprou ingresso, né? Ou ainda não reservou seu ingresso, fala com o Rogério Dallagnol aí também. Pode falar com o Jepp, né? O contato do Rogério é o 991-999-186015. Hoje à noite, jantar aí do Davi Futsal. Pessoal que está disponível, quiser participar, né? Será bastante importante a sua participação também, né, para manter, né, o clube ativo, né, porque a gente sabe que precisa de recurso financeiro e fazer futsal profissional não é fácil, e essa gurizada aí da diretoria, todo o pessoal que se envolve aí da comunidade também tem feito a diferença, né. O Davi Futsal é uma forma de você também ter uma atividade aí no sábado, no final de semana. Teve jogo ontem também, né, e as crianças se envolverem com esporte, que é algo muito positivo, né, que colabora em diversos âmbitos dentro da sociedade, na segurança, na educação, na saúde. O esporte é algo que envolve todas essas áreas, né? Então participe aí também, né, hoje à noite, o jantar do Davi Futsal lá no Clube União Canabarrense. Reserve ingresso 99186045, 99918 6045, fala com o Rogério Dallagnol. Muito bem, meus queridos, ou também pode falar com o Jepp, né? O nosso amigo Robertson Zalza, 98105-2235 é o telefone. Inclusive, o Jepp mandou um boa tarde, Jepp, deve estar na audiência da rádio aí, né? Um abraço pra ele aí, obrigado pela audiência. E é isso aí, vamos lá, meu povo, vamos colaborar, né? A comunidade colaborando aí, a equipe vai permanecendo, né? E a gente torce aí para que no próximo ano, se tudo der certo, esteja, né, na Série A. E a gente sabe que é muito mais difícil, né? Financeiramente, né? E manter atletas e tudo mais na Série A, né? Mas a gente sabe que os atletas, né? A gente conversa seguida aí com o pessoal, não estão aqui em Davi atuando, né? Só pelas finanças, viu? Eu digo isso para você assim, ó, com plena certeza do que eu tô falando. Não é só pelo que eles recebem, mas é pelo ambiente que é criado. Eles se sentem bem aqui, e uma das principais coisas que eles comentam e a gente escuta, né, que eles comentam entre eles, eles conversam, né? É que o Davi Futsal tem uma diretoria que cumpre aquilo que promete, né? Então isso faz toda a diferença, né? No esporte para os atletas de alto rendimento. Por isso que tem muitos deles que deixaram de jogar em grandes equipes, vamos usar esse termo, né? Como o Passo Fundo Futsal e outras, para estar aqui numa equipe do interior, digamos assim, né? Não que Passo Fundo não seja interior, mas numa equipe, digamos, menor em termos de tamanho da cidade, né? E nesse aspecto, mas por causa do acolhimento e da palavra, né? De fazer aquilo que é certo. Então, isso faz toda a diferença, né? E tem atletas que você nem imagina que gostariam de estar aqui justamente por causa disso e por causa do ambiente que é criado aí pela diretoria, né? Então, isso é fantástico, né? Isso só eleva o nome do nosso município. Então, a gente fica muito feliz aí com isso também no cargo que a gente está trabalhando hoje, que é coordenador de esportes, né? Não se sabe até quando que a gente vai estar, né? Porque ninguém é insubstituível, né? E sempre tem pessoas com boas ideias também. Isso é muito importante porque a gente tem que pensar no todo, né? Não só na gente, né? Então, isso é muito bom, né? Parabéns aí ao pessoal do Davi Futsal, não só a diretoria, né? Mas também os atletas, né? Que tem esse pensamento, a torcida. E hoje tem o jantar, né? Então você que pode, eu tenho um evento hoje, né? Tenho uma formatura, mas você que pode, vá, né? E contribua, colabore de alguma forma, né? Porque é esporte, viu, pessoal? O esporte, ele faz a diferença dentro de uma comunidade, principalmente em uma cidade menor, né? E a gente tem visto isso, né? Lembra anos atrás como funcionava o esporte, né? Não desmerecendo ninguém, mas era muito conturbado. Hoje o pessoal se dá bem, hoje tem amizades, hoje é uma parceria, hoje não se vê mais contendas, vamos usar essa palavra, né? Para não falar brigas, né? Por quê? Que as coisas se organizaram, e o Davi Futsal, o pessoal da diretoria aí também faz parte dessa história, com certeza, né? Com aquilo que vem fazendo, trazendo pessoas de outros lugares para conhecer o nosso município, para ver como é o povo daqui, né? A maioria são pessoas corretas, honestas, trabalhadoras, de palavra, né? E a gente fica muito feliz de ver isso acontecendo, porque leva o nome do nosso município para todo o estado, né? E todo o Brasil também, por que não, né? Sabendo que o Davi tem um pessoal ali no Davi Futsal, né? Uma diretoria, digamos assim, que é correta. Então, toda vez que as pessoas do esporte que não conheciam Davi pensarem em Davi Canabarro, eles vão lembrar pela honestidade, digamos assim, né? Pela forma correta que as coisas são conduzidas. Bah, lá em Davi, não. Lá em Davi o pessoal é certo. Né? Então isso faz a diferença, você vê que não é só esporte, né? Então parabéns aí ao Jepp, parabéns ao Rogério, pessoal da diretoria que faz esse trabalho, né? De excelência, e tem a confiança dos jogadores e a confiança das pessoas, né? Porque a conversa corre, né? Corre longe, então isso é muito bom. 19 faltando para uma, mais uma vez convido você então para participar, né? Do jantar hoje à noite, depois tem a animação aí do Pedrinho, né? Pedrinho vai fazer a animação. 19 faltando para uma, vamos seguindo com música por aqui. Até a uma tem Modão Sertanejo. Um abraço para você.

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De volta na amizade, agora 14 faltando para uma hora da tarde. Vamos seguindo com muita música boa. Tem Léo Canhoto aqui na programação Armagedon. Forte abraço até uma. Você sabe, né, que tem muito modão sertanejo. Tenho que trazer um recado especial aqui de uns amigos. É, um abraço especial, pessoal, do comércio de bebidas Alessandrete, que atende bailes, festas, casamentos, torneios, eventos em toda a região. 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Vamos seguindo, Léo Canhoto e Robertinho aqui na amizade.

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0: 1:12. Muito boa tarde pra você que tá junto conosco nesta tarde aqui na Amizade, até as 2:30. Temos o Tarde Mais, depois tem o Sextou, né? Sextou, fecha a porta. Sextou ali pra, pelas 2:30, né? Segue aqui na programação da 107.3, trazendo muita música boa, serviço e informações pra você.
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0: Aí, sucesso do Carreira e Carreirinho aqui na programação. Tô com os ajudantes hoje aqui, né? Daí um pouco falo com os ajudantes, um pouco falo com o pessoal que tá na audiência, né? E por aí vai, né? Vamos seguindo aqui na Amizade, né? Se virando como dá, que nem disse o outro, né? 1:13, um abraço pra você e uma excelente tarde. Obrigado pelo carinho da sua companhia.
2: Uma e treze.

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1: Bora, 18 minutos, de volta aqui na Amizade. Voltamos aqui na programação. O pessoal vai participando aí do sorteio pra concorrer ao iPhone 17, né? Logo mais a gente vai fazer o sorteio também. Deixa eu mandar um abraço pro pessoal que tá na nossa companhia aqui. Nosso amigo Vaguinho, lá de Montes Capões. Abraço pro Vaguinho. Manda um abraço, abraço. Fala aí, abraço.
2: Abraço.
1: Bate. Também mandar um abraço aqui para o... Deixa eu ver. Mais um pessoal que tá mandando um recado aqui. Manda outro abraço aí. Manda abraço. Fala abraço. Fala, abraço. Abraço. Isso aí. Vamos seguindo junto aqui na Amizade até às 17 horas. Ou muito mais na 107, né? Até às 2h30 tem Tarde Mais. Depois sextou. Daqui a pouquinho também nosso querido amigo Everaldo vai estar por aí. Logo mais, né? Pra gente fazer o sorteio do iPhone 17e. 1h19, 1h20 agora, né? Sétimo sentido aqui na Amizade.

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Chegando o sucesso do San Marino aqui na programação, agora 6 faltando pras 2. Boa tarde pra você que tá ligado aqui na programação da amizade. Obrigado pelo seu carinho, pela sua companhia. Até as 5 horas tem muita moda boa aqui na 107.3. Até as 2:30 tem tarde mais. Depois tem o sextou e tem sorteio do iPhone hoje, né? Oh, Deus do céu! Chegando o sucesso aí, o San Marino aqui na 107.3.

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1: Diego de Toru, que pena.
2: Que pena!
3: Que pena.
2: Faz barulho pra Thales nessa é!
1: Diego de Toru, gol!
3: Obrigado. Que moda linda, viu?
2: Meu Deus do céu.
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0: Navisol! Uma salva de palmas, gente, Navisol, Tássia Gessel!
1: Que coisa linda!
2: Não, não vai não!
3: Aqui é seu lugar!
0: Fala comigo!

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2: De volta na amizade, agora 2h19, já tem o sextou aqui na programação da 107.3. Na sequência tem Maneva, um forte abraço pra você, excelente sexta-feira.

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Estamos chegando no sextou, excelente sexta-feira pra você, meu querido, minha querida, que tá ligado aqui na programação da Amizade. Sextou no ar aqui na 107.3, trazendo muita música boa, serviços e informações e, claro, recadinho dos nossos parceiraços também, né, que divulgam seus produtos e serviços por aqui. Agradecendo sempre o carinho e a audiência do pessoal que tá na nossa companhia. 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Agora 2h34, chegando o som do Léo Foguete aqui na programação.

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0: 2h49.
1: Duas horas e 49 minutos, nós faltando para as 15h. 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E você pode participar aí, inclusive, né? O pessoal já tá pedindo música, né? Pedindo música da Manu e Laura, Everaldo Massa, Caixão Não Tem Gaveta, vamos rodar aí na sequência também, né? O pessoal também pedindo sucesso, a nossa amiga Débora pedindo música do Everaldo Massa, já vamos rodar, a gente rodou ela, na verdade, né? Já rodou na programação, depois a gente roda de novo, também o pessoal pedindo a música, o João Paulo, né? Pedindo a música Solidão Mora ao Lado, da banda Rasta Chinela. Abraço, viu, João Paulo? Obrigado pela audiência. Chegando sucesso por aqui do Grupo Carisma, lembrando que tem sorteio no sextou e lembrando também, né, que tem um sorteio de ingressos para o

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De volta no sextou, e olha só, a Mecânica do Nino, conceituada no ramo de manutenção veicular, tem grande variedade de soldas, agora conta com a solda TIG, especializada em caminhões multimarcas, tem posto de mola e arqueamento, escaneio para injeção eletrônica diesel, válvula de ar, uma ampla seção de peças. 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Participa do sorteio, hoje tem sorteio, né, meu povo? É, hoje tem sorteio, né? Sorteio especial aí do iPhone 17. Deixa eu mandar um alô pro meu amigo Tarcísio. Alô, Tarcísio! Um abraço aí, né? Pro lindo Hilux, né? Gurizada aí fazendo lixamento, né? Trabalhando bastante aí, o pulindo, né? Tá pulindo. Mas, ah, bicho velho, um abraço aí, Tarcísio. Obrigado pela audiência, gurizada. Tá na lida aí na tarde de hoje, né? Não tem, ó. Tá sempre cheio de serviço. Claro, onde é bom, o pessoal leva, né? 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É a Star Car Reparo Automotivo Multimarcas. 13 e 9, chegando sucesso da banda Champion por aqui.

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0: Quem gostou, dá um gritão aí.
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0: é por falta de tempo não, viu? Você só não tem prioridade.
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0: Amizade. 3 horas 34 minutos, 26 faltando para as 4 horas da tarde. Daqui a pouquinho tem um sorteio no sexto. Meus queridos. É o sorteio do iPhone 17E. Que beleza, hein? Na sequência, o sucesso da Banda Legal, 26 para as 4.

0: valeu, Matheus Calma, Simone Mendes.
1: Que linda!
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3: De volta no sextão, 3:41. Já tem Everaldo Massa aqui na programação, ao vivo, né? Nosso querido amigo Everaldo vai estar aqui pra gente fazer o sorteio, né? E eu vou trazendo recados dos nossos parceiros também nessa tarde de hoje. Pessoal que divulga seus produtos e serviços, mandar um alô especial. 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Na sequência, tem o Grupo Momentos, agora 17, faltando para as 4.

Deixa eu mandar um alô especial, meu amigo Paulinho Betim. Alô, Paulinho! Tá aí na lida, né, bicho velho? Lá em Dois Lajados, hoje, escutando a rádio, né? Escutando Amizade lá, né? Um abraço pra ele, trabalhando bastante, né? Pediu sucesso aí do São Francisco. Valeu, Paulinho. Abraço.

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0: 4:09, estamos de volta aqui no Sextou do dia 2 de outubro. Hoje tem um sorteio mega especial, a gente tá recebendo aqui no estúdio Everaldo Massa, numa correria, né, por causa da Expo, né, Vê? Boa tarde pra você.
1: Boa tarde, Lucas, boa tarde a todos que estão na escuta aí. É, a correria tá grande, né?
0: Resolvendo os pepinos, é isso aí, né?
1: Mas
0: muita coisa pra organizar, né?
1: Faz parte,
0: faz,
1: né?
0: Faz parte. Não, a gente sabe que já tá tudo resolvido, né?
1: Com certeza.
0: Tudo tranquilo.
1: Tem que cuidar da lavoura, tem que cuidar da...
0: Hoje acordou cedo, né?
1: É.
0: Ou tarde, depende pra quem, né?
1: Ou tarde, depende.
0: Às 3 da manhã, às vezes é tarde pra alguns, é cedo pra outros.
1: É, pra quem tá chegando em casa é tarde.
0: Tarde,
1: pra quem tá saindo é cedo.
0: É, bem isso aí, né? Tava lá lidando, pô. Tava dessecando.
1: Tava passando herbicida no milho.
0: Ah, bicho, velho. E fazendo um story, né? Depois eu repostei, não tinha visto, né?
1: Claro, eu esqueci de marcar também, né? Mas também é só correria, a gente anda a mil e daí...
0: Sim,
1: o WhatsApp, velho, não para também. Acredito que o pessoal manda mensagem até de madrugada. A respeito da Expo ali é uma loucuragem, sabe? É muitas pessoas chamando, então...
0: É que o pessoal sabe que tu responde, né? Daí eles mandam a qualquer hora.
1: É.
0: Não, se eu mandar agora, ele vai responder. Daí já manda resolver de uma vez.
1: E aí tem uns lugares ali que não pega sinal onde eu moro, ali onde tem as lavouras. E eu ando sempre respondendo, sabe? Onde pega sinal, entra mensagem pra todo mundo. Saio bombardeando.
0: Mas é isso aí. Vamos fazer o sorteio? Pessoal que participou, né? Agradecer a todos, né? Primeiramente, agradecer a todos que participaram. E agradecer também ao Everaldo, né? A Manu, a Laura. Obrigado, viu, pela parceria. Foram alguns meses aí de divulgação pra nós chegar nesse dia de hoje. Passou rápido, né?
1: Passou rápido. Quando marca a data, ela chega, né?
0: Uhum. E agora estamos aí, né? Com a tela aberta já do computador. Né, a gente vai exportar os comentários. Pessoal que participou, muito obrigado mais uma vez, né? Obrigado, Everaldo, mais uma vez por escolher a Rádio Amizade, né, para poder fazer esse trabalho também, né? Eu vou gravar o sorteio aqui no meu celular e aí a gente vai fazer como? Sortear a pessoa, né? A gente vai fazer o sorteio, sortear a pessoa e ver se ela cumpriu os requisitos, né, do sorteio, para que a gente possa entregar o celular para ela. E seria interessante que a pessoa viesse até a rádio, né? E no dia a gente marca, o Everaldo vem até aqui também, né? Traz as meninas, né?
1: Isso.
0: Provavelmente vai ser depois da Expo, daí vai estar mais tranquilo, né? E aí faz uma foto, faz um vídeo, comenta com o pessoal aqui e tudo mais, né? A gente entra ao vivo aqui na rádio e já faz todo esse movimento também. Tá bom, pessoal? Bora fazer o sorteio, então?
1: Bora. O que você acha? Vamos gravar aqui, né?
0: Vou gravar
1: pra... Já aí depois a gente posta pra ficar tudo...
0: Isso aí.
1: Tudo ok,
0: tudo,
1: né?
0: Tudo ok. Vou importar os comentários aqui. Aparecendo ali. Ainda aos pouquinhos, né? Que demora um pouquinho, né? Não é... Tá indo. O Veral também tá gravando ali.
1: Vou gravar o Lucas.
0: É, isso aí.
1: Depois vou...
0: Vai postar
1: depois
0: eu.
1: Depois vou postar.
0: Não,
1: você.
0: Vou ter que gravar então também.
1: É.
0: Maravilha aí, ó. Os comentários importados. É, deixa eu só diminuir a tela aqui, que daí fica mais, até mais fácil, né? Só escorar meu celular aqui em algum lugar. Aí, ó. Opa. Aí, ó. Vamos lá, agora a gente vai criar o sorteio aqui, ó. Ah, tudo ao vivo aqui, não tem enrolação, né? Vamos criar o sorteio.
1: Boa sorte a todos.
0: Isso, boa sorte a todos. É um ganhador. É, e a gente colocou lá no sorteio, né, que quanto mais participasse, né, quanto mais comentasse, mais chance tinha de ganhar, né? Então tá tudo já bem encaminhado, inclusive, né? Vamos lá, 1830 participantes, né? Mais de 1830 participantes. Vamos lá, devagarinho vai se ajustando, né? Vamos abrir o sorteador aqui. Bora. Tá indo. Aí, agora vamos sortear. Agora é a hora da verdade. Agora vamos fazer o sorteio aqui, ó.
1: Agora da verdade.
0: Chegou a hora da verdade. Sortear agora. Bora lá, vamos sortear, vamos ver. Vamos ver se ele cumpriu os requisitos aqui, né?
1: É, antes de anunciar,
0: Antes de anunciar, a gente vai ver se cumpriu os requisitos aqui. Mas já tem o vídeo gravado aqui, tá? Tá gravadinho. E eu posso informar pra vocês que o iPhone saiu para Davi Canabarro. Se for esse o vencedor, se ele cumpriu todos os...
1: É de Davi,
0: uhum, conheço bem. É aqui de Davi. Então a gente vai olhar agora, tem o vídeo gravado aqui, tá tudo certinho. E a gente vai olhar agora se essa pessoa... ela cumpriu todos os requisitos. Se ela cumpriu todos os requisitos, então habemos um ganhador, tá bom? A gente vai pro intervalinho, tem um recadinho da Expo Lagoa e já a gente volta.
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0: Muito bem, estamos de volta aqui no Sextou com o ganhador do iPhone, com a ganhadora do iPhone, né? Ela não tá aqui na rádio, né? Mas ela ganhou o iPhone. O casal, na verdade, né? Porque o Instagram é do casal. E a gente tava aqui, ó, conversando com a pessoa que ganhou e pediu pra ela mandar pra nós, porque ela seguiu as regras, né? Ela comentou, ela segue os perfis e a gente não só não tava conseguindo ver se ela havia postado antes do sorteio o story. E aí eu disse pra ela, vai lá nos teus arquivos do Instagram, tira um print e manda pra nós se você colocou nos teus stories. E aí ela mandou pra nós, ela postou no dia 8 de maio, às 15 horas e 13 minutos lá no Instagram, né? E marcou Amizade, o Sextou, Everaldo e a Manu e Laura.
1: A gente vai estar divulgando tudo isso, né, no Instagram e também, Lucas, pra ficar bem tudo certinho. E a gente foi pro VAR aqui, né? Foi fazer a conferência no VAR, se tava tudo certinho.
0: Isso, exatamente.
1: Por isso essa demora.
0: É um pouquinho de tempo isso pra gente organizar aqui, né? E aí deu tudo certo, né? Então parabéns à ganhadora. Será que a gente faz uma chamada de... Vamos ligar.
1: Vamos.
0: Vamos ligar. Vamos ligar pra ela, vamos ver se ela fala com nós aqui. Vamos ouvir.
2: Oi.
0: Oi, Fernanda, tudo bom?
2: Tudo bom.
0: Como é que tá? Eu tô aqui com o Everaldo, aqui no estúdio da rádio. E aí a gente tá ligando pra ti pra avisar você que você foi a ganhadora do iPhone.
2: Tu tá brincando.
1: Parabéns.
0: Parabéns, tô falando sério, é verdade. Você foi a ganhadora. É sério.
2: Não acredito.
0: É verdade.
2: Ai, eu vou chorar de emoção.
0: Que legal.
2: Ai, meu Deus, eu vou chorar de emoção.
0: Parabéns, parabéns.
2: Sério?
0: É sério, a gente tá falando sério. Não é brincadeira,
2: ai,
0: não.
2: Gente, vocês vão me matar do coração.
0: Que legal, né? Viu? Parabéns, viu, Fernanda?
2: Nossa, cara.
0: Parabéns, parabéns. O Everaldo tá aqui no estúdio, a gente tá gravando aqui e gravou o sorteio. E a gente olhou lá, né? O resultado do sorteio apareceu e tal, né? Marcos, Fernanda, Pauleta. Eu digo, não, vamos olhar se ela seguiu as regras certinho lá e tudo mais. E aí o que vamos fazer? Vamos falar, entrar em contato com ela, pedir pra ela mandar pra nós, né, o post de quando ela. O print, né? De quando ela colocou no story, e aí tá tudo, sim, certinho. Foi no dia 13 de maio, tava olhando aqui e você marcou todo mundo bem certinho, então parabéns, uhum. Você é a vencedora, você ganhou iPhone 17, mulher!
2: Muito obrigada, gente, eu tô morrendo da alegria. Muito obrigada.
0: Que legal, né?
2: Obrigada.
0: E a gente vai combinar um dia aqui, o Everaldo vai vir pra rádio aqui um dia dessa semana e vai trazer as meninas pra vir fazer a entrega pra você, tá bom? Daí a gente conversa com você e aí a gente combina o dia aqui, mas o iPhone é seu, tá bom?
2: Tá, beleza, muito obrigada.
0: Parabéns, obrigado. Parabéns. Segura a emoção aí.
2: Tá bom.
0: Que legal, que legal. Parabéns, tá? Então a gente entra em contato, obrigada, com você pra você vir aqui na rádio retirar, tá bom?
2: Tá, beleza.
0: Então tá, um abraço pra vocês aí, parabéns.
2: Um abraço.
0: Valeu.
2: Até
0: mais. Até.
2: Tchau.
0: Tchau. Aí, ó, a Fernanda ganhou o iPhone, Everaldo!
1: Ganhou a Fernanda!
0: E ficou muito feliz, né?
1: Ficou muito feliz.
0: Você vê que ela ficou emocionada. Não tô acreditando, vocês pegou aí o... Provavelmente sim, né, na gravação.
1: Peguei de uma altura em diante aí, mas... o câmera tava atento, né?
0: Tava na imagem. É. Mas que legal, né, cara? Que coisa boa. Mostra lá pro pessoal de casa mais uma vez. A gente fez o vídeo, né? Everaldo fez o vídeo. E aí tá lá, ó. @marcos.fernandapauleto. Ele marcou o Rogério Dallagnol e a Giovana Souza, né? Ele fez a marcação dessas duas pessoas, então tava correto também. Ele segue os perfis, né? E também ela colocou lá no dia 13 de maio, ela fez a postagem do story, né? Participou, cumpriu as regras, né, do sorteio. E De Lambuja pediu a música do Everaldo Massa.
1: E eu posso contar o que, que aconteceu aqui?
0: Não, conta pra ninguém. Não, não conta não. Mas tá gravado, né? Tá gravado ou não tá? Fala pra mim.
1: Tá gravado.
0: Pelo teu celular.
1: Tá gravado. O Lucas foi gravar e eu fui gravar também.
0: Ainda bem, né, cara?
1: Ainda bem.
0: Ainda bem, né? Que uma das duas não funcionou. Nós não vamos contar de quem, você
1: não
0: vai ficar na dúvida.
1: Contar de quem. Mas a gente chorou da risada.
0: Chorando de rir, mas valeu a pena, valeu demais, né? E que bom, né, cara? Que bom, você vê a alegria, né, da Fernanda aí de poder ganhar o iPhone, né, cara? Ela ficou muito feliz, cara. É, nossa, e que coisa boa, né, cara? Que coisa boa.
1: É muito gratificante, né? E quero agradecer a todos que participaram, né? E a todos que curtem minhas músicas e que escutam, né? Lembrando que domingo tem lançamento, né?
0: Ah, é verdade, né? E é uma música...
1: Domingo tem lançamento de música nova. E o nome da música é Família.
0: Família, pois é, eu ia falar, né? Eu vi que no post lá tem a tua família, né?
1: É uma música muito especial pra mim. É uma música de história real.
0: Ah, legal.
1: E história minha.
0: Ah, legal.
1: É quando eu vou viajar, assim, eu chego em casa, sempre tem uma surpresa. Pô,
0: não tem como nós rodar ela hoje aqui, não?
1: Dá pra nós rodar em primeira mão. Pode ser.
0: Pode? Vai, então manda ela pra mim aí no WhatsApp aí que já vamos rodar ela aí.
1: Vamos rodar.
0: Vamos adiantar esse lançamento aí.
1: Vamos adiantar. É uma música que é uma história real, né?
0: Legal.
1: E é muito, muito especial, sabe, pra mim.
0: Que bom, cara. A gente fica muito feliz. E feliz de poder fazer o lançamento antes do lançamento.
1: Com certeza. Já vou te mandar aí. Vamos rodar.
0: Show de bola. Agradecer aí a Fernanda que participou, e não só ela, né? Mas todo o pessoal que participou do sorteio. Parabenizar ela, né? O Eve tem o conteúdo ali, tem todo o print da postagem dela no dia 3. Tem ela segue os perfis, ela cumpriu as regras. E eu tava torcendo, viu? Pra que fosse alguém aqui de Davi que ganhasse, né? E olha só que legal, né? É, foi meu amigo Marcos Pauleta e a Fernanda ganharam o iPhone 17e no sorteio aqui da Amizade FM do Everaldo Massa. Que bacana, né? E a gente vai rodar em primeira mão a música do Everaldo. Ele vai mandar pra mim aqui na sequência. E a gente já vai rodar aí na programação aqui da 107.3 também, né? E você que participou, nosso muito obrigado também, né? Essa promoção, assim, ó, foi demais, né? Valeu demais essa promoção. E a gente fica muito feliz aí de ter participar de tudo isso, fazer esse movimento aqui na rádio também, né? Para que as pessoas pudessem participar desse prêmio tão especial, que era um iPhone 17e, né? Diferenciado. Tô baixando a música aqui enquanto eu vou falando, tô dando uma enrolada aqui, né? Para nós já sair rodando a música, né?
1: Muito gratificante também de ver tantas pessoas participando, né?
0: Muita gente participando. Você vê lá 20 e poucas mil visualizações, mais, eu acho, né? Teve só o post do sorteio, né? E mais de 1.900 comentários, né? Foi muita gente participando mesmo, né? Muita gente participando de verdade, né? Vou abrir a música aqui, peraí. Aí, ó. Já tá
1: na... Lançamento antes do lançamento.
0: Lançamento antes do lançamento. Everaldo Massa, Família. Em primeira mão, primeiríssima mão.
1: Só pro pessoal que escuta
0: Amizade FM. Então vamos ouvir.

0: Obrigado, Deus, sucesso do Everaldo Massa aqui na programação da 107.3, né? Família, que musicão, hein, cara? Bah! Se todo mundo entendesse, né? Se todos os artistas, os compositores entendessem, o meio comercial entendesse o quanto uma música, uma melodia, uma música, uma letra pode mudar a história de pessoas, né? E influenciar as pessoas, né? Por exemplo, Caixão Não Tem Gaveta, essa música que você vai lançar agora oficialmente, digamos assim, né? Domingo. Pá, cara, assim, ó.
1: Eu tenho muita música de história real, sabe? E a história real, você consegue expressar o verdadeiro sentimento. Que é uma história que realmente aconteceu. Como compositor, a gente viaja em histórias que... Imagina histórias que não aconteceram, né? Muitas músicas é de histórias do imaginário. E essas histórias reais é sempre...
0: Diferente, né?
1: Sempre uma emoção. Pô, cara, diferente.
0: Mas muito, muito boa música, assim, ó. Com certeza, assim, vai... vai ser sucesso, cara. Porque além da letra, ela tem uma pegada, né? Diferente aí, né?
1: Muito obrigado.
0: Pegada e... do agricultor.
1: Sempre tem que ter a pegada do agricultor, né?
0: Legal, cara.
1: E assim, o clipe é muito interessante. Uhum. Muito, muito bonito também. Uhum. Que eu tava cantando, eu gravei essa música no DVD. E aí... Eu não esperava, assim, quando... Foi numa parte da música ali, as meninas, a Tainara e as meninas subiram no palco, né? E vieram assim, me abraçaram. E...
0: Bah.
1: é bem, bem
0: forte,
1: bonito.
0: Muito forte.
1: O clipe ali.
0: É, bah, tá louco, muito forte. Que legal, cara. Pô, não tem palavras, né? Só agradecer.
1: Eu que agradeço. Bah. Agradecer sempre a vocês, né? A Amizade FM, a você, Lucas.
0: Imagina, cara.
1: Em especial. Sempre divulgando o nosso trabalho, né? A gente... Como a gente conversou a última vez que eu venho aqui, que eu vim aqui, a gente faz isso por amor, né? A música é por amor à música mesmo. Uhum. A gente faz umas loucuras, vai pro estúdio de madrugada, chega da lavoura, vai pro estúdio, fica compondo de madrugada, vai gravar, é tudo, mas é por amor à música, então a gente faz de coração mesmo, e é tão bom ver as pessoas curtindo isso, as pessoas gostando do trabalho que a gente faz com tanto amor.
0: Sabe quem me chamou aqui? Agora, Chiquegas! Nosso amigo Chiqué.
1: Forte abraço aí, meu amigão aí.
0: Tá na audiência aí, né? O homem tá apaixonado, né?
1: Você tá.
0: Viu? Ah, bicho velho. Tá. Aí vai casar?
1: Tá apaixonado. Né? Você viu que tá todo mundo casando, né?
0: Aham.
1: Chiqué, Fernandinho. Aham. Todo mundo casando.
0: Não tem, o povo tá querendo casamento. Mas que bom, cara. Mas, sim, obrigado, viu, Verado? Obrigado mesmo por você ter essa parceria aí também, né? Conosco, né? E as portas estão sempre abertas, né? Sabe que há um propósito, a gente tava falando sobre propósito, né? Então há um propósito para todas as coisas, né? Então tamo aí, né? Vamos lá, vamos ver o que vai acontecer. Qual será a cena dos próximos capítulos?
1: Isso.
0: Nosso
1: aí.
0: Amigo Mauri também aqui, ó, ligado conosco, né? Irmão do Chiqué, né? Um abraço pro Mauri também, obrigado pela audiência.
1: Forte abraço aí.
0: Parabéns pra Fernanda, mais uma vez, que foi a ganhadora. Obrigado a todos que participaram. Everaldo, obrigado mais uma vez. E até uma próxima, né? E a Expo Lagoa, então, do dia 8?
1: Do dia 8 a 12.
0: Ao dia 12.
1: A gente tá lá nas montagens, tá a mil de pé na patrola lá. E agora até... Você viu que até o jeito de falar ficou diferente quando falou de Expo. Que eu já me agitei aqui. Daqui a pouco eu tenho que voltar pra lá.
0: É, tá louco. Vai até umas horas hoje também, né?
1: Vai. Ah, vai. Agora eu vou me mudar pra lá, vou armar uma barraca lá no parque lá e vou ficar por lá. Tem que arrumar uma bicicleta que tá muito longe, as coisas lá, o cara chega de noite.
0: Aquelas elétricas. É uma barbada.
1: O cara chega à noite e tá sem...
0: Sem força.
1: Nossa.
0: Nas pernas.
1: De perder as pernas.
0: Vai, eu imagino, cara.
1: Mas tá tudo em andamento e a gente tá montando tudo, Lucas, pra se tiver previsão, tem umas previsões de chuva, né?
0: Uhum.
1: A gente tá confiante que não vai chover nos dias do evento, Mas a gente tá montando tudo para que, se chova, o pessoal possa ir e vai andar tudo meio pelo coberto, sabe?
0: Ah, que bom.
1: Aí vai ficar bom, o pessoal pode participar
0: estrutura.
1: Igual.
0: Top estrutura, hein? Ah, legal. Então, bom trabalho para ti, né? Que o trabalho continua. E obrigado mais uma vez e vamos proseando, né? Estamos só pela próxima agora, vamos ver o que vai acontecer.
1: Isso aí, obrigado mais uma vez, obrigado de coração.
0: Valeu.
1: Obrigado a todos aí.
0: Um abraço pessoal que está nos acompanhando aí, né? Grande abraço, viu, Chiqué? Obrigado pela audiência aí, mandou um recado para nós, né? Obrigadão. Chiqué é parceria, né? Muito querido ele também. E o Mauri também tá na audiência aí, grande abraço, Mauri. Pessoal que tá em Ibiraiaras aí, escutando, né? Que é amigo do Everaldo, meu amigo também. Então, agradecer a todos vocês. Obrigado, Everaldo, mais uma vez. A gente vai pro intervalinho. Parabéns à ganhadora, o Marcos e a Fernanda, né? E até daqui a pouquinho, que já eu volto, né? Tenho que trazer alguns recados dos nossos parceiros e fechar o programa de hoje também com chave de ouro, né? Hoje foi especial demais. Então, já voltamos. Um forte abraço.
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A gente volta aí, se Deus quiser, na próxima sexta-feira com o Sextou, né? E segunda-feira, se Deus quiser, voltaremos aqui na programação da 107.3. Pra fechar, vamos tocar uma, né, do Everaldo Massa. Caixão não tem gaveta na sequência da programação. E um bom final de semana a todos, fiquem com Deus. Parabéns à vencedora do sorteio. E até segunda-feira, se Deus quiser. Tchau, tchau, pessoal.

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estamos aqui, vamos chegando, né, na programação. Muito boa tarde para você ligado conosco. Vamos aqui dando sequência na programação e abrindo, né, o programa Querência desta sexta-feira, 2 de outubro. Nesta tarde ensolarada, né, a gente vai chegando por aqui. Temperatura em 18 graus. E a gente vai chegando com muita alegria para seguir na sua companhia, né, com muita música, com muita alegria para finalizar bem mais uma semana, né? Sextou, né? É. Para você que já está ligado, você que estava acompanhando o Sextou, a gente continua por aqui. E a gente vai seguindo a partir de agora com o Som Gaúcho aqui na programação até às 19 horas. Sempre mandando aquele abraço do tamanho do Rio Grande para você onde quer que esteja. E assim a gente vai chegando até você, né, na sua casa, no seu trabalho, no carro, enfim, para seguir na sua companhia e levando até você a boa música também. Vamos seguindo então, você pede o teu sucesso gaúcho conosco a partir de agora. Nosso WhatsApp tá sempre liberado, né? Então manda aí a tua mensagem no 984-352490. Vamos com música, a gente já ouviu na primeira, sucesso bonito na voz de Sandro Oliveira, o Mate com Maçanilha. Vamos com Cristiano Quevedo, Gaúcho do Coração, depois o Cancioneiro das Coxilhas com os Serranos na sequência. Agora 5:10, 5 horas e mais 10 minutinhos. Abraço para você, uma ótima tarde para você também.

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4: E assim seguimos na programação, seguimos com música. Vamos com Walter Moraes. Música bonita, entre um mate e um palheiro. Agora 5 horas, 21 minutos. Um ótimo final de tarde para você ligado, acompanhando a programação aqui do Herência.

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E de volta por aqui, seguimos na programação agora 5h35. Vamos em frente, né? Levando até você a boa música. Nosso abração para você que nos faz companhia neste finalzinho de tarde de sexta-feira. A gente segue com o Velho Milongueiro, música bonita, Velha Gaita. Depois, Teixeirinha. E essa eu atendo pedido e mando um abração lá pro nosso amigo seu Luiz Balardim. Tá ligado também, acompanhando aqui o Querência. Grande abração lá pro seu Luiz Balardim, lá na Capela de Fátima, São Domingos do Sul. Sempre está na nossa audiência todos os dias. Então vamos mandando aquele abração especial aí, desejando tudo de bom. E aí, na sequência, a gente já roda o desafio, né? Com Teixeirinha e a Mary Terezinha. Bota desafio nisso, é o nome aí do desafio. Então, na sequência, a gente já roda sucesso bonitaço por aqui. Tá bom? E assim a gente vai seguindo com a boa música aqui do nosso Rio Grande, na programação aqui do Querência.

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É, e de volta por aqui, vamos seguindo falando também do Mercado Marini. 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

Seguimos então, na programação temos também oportunidade de emprego. 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

ouvindo, vamos com música. Sucesso aí na voz do Teixeirinha, de Peão a Fazendeiro. Depois, música com os Monarcas na sequência. Abraço pra você, muito obrigada pela sua audiência. Música.

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0: Caro, minha cara ouvinte, estamos juntos mais uma vez. É uma alegria muito grande para mim conversar com você, porque embora eu esteja dizendo a palavra e você do outro lado esteja ouvindo, é sempre uma conversa, porque a palavra que a gente diz abre a possibilidade do diálogo em outras instâncias e de outras formas. Eu gostaria de falar hoje sobre o filho adotivo na relação pais e filhos. Quando alguém se propõe a adotar um filho, pode ter por ele até mais amor do que se fosse um filho natural. Adotar é querer assumir alguém porque é uma pessoa humana. Toda pessoa tem um valor infinito. Por ela, Jesus morreu na cruz. Quem adota uma criança, adota Jesus, que disse: tudo o que fizeste a um desses pequeninos, foi a mim que o fizeste. Apesar de todo o amor e carinho que os pais adotivos possam dar à criança, o filho adotivo sempre será um caso especial. Por melhor que seja a relação entre a criança e quem adota, é diferente da relação com os pais naturais. São outras pessoas. O problema não está em quem adota, mas nos pais que dão seu filho para adoção, porque os pais são a terra e o filho, de certa forma, se dá para dizer assim, a planta. Quando Deus coloca um filho no mundo, ele coloca numa terra, que são os pais naturais. Sempre que uma criança for retirada dessa terra, será para ela um grande sofrimento. Por isso, é preciso saber lidar com essa situação. Quando uma criança é dada para adoção, seja por que motivo for, ela está sendo, de certa forma, arrancada de sua terra. Isso pode feri-la, porque antes de ser um filho adotado, ele é, de certa forma, abandonado ou não assumido pelos seus pais naturais. Para a criança não interessa o motivo. Ela poderá se sentir desprezada pelos pais que a geraram e agora não a querem, não a quiseram. Ela é arrancada na terra onde foi plantada. É nisso que consiste o problema. Por isso, aqueles que adotam uma criança devem o mais cedo possível dizer que não são seus pais naturais. É importante levá-la a perdoar seus pais por a terem dado para adoção, por não a terem mantido com eles. Deve-se procurar falar bem dos pais naturais para que o filho os ame. Dizer à criança que ela não existiria se seus pais não lhe tivessem dado a vida, que apesar de tudo, eles a amam. Quantos pais têm problemas com o filho adotivo? Tem muito amor, porém não sabem o quanto essa criança foi ferida por não ter ficado cravada e permanecido junto de seu pai e de sua mãe. Por isso, quanto mais cedo e profundamente perdoar e amar o pai e a mãe que a colocaram no mundo, mais a criança será curada da ferida emocional provocada. Caros ouvintes, pensemos nisso. Curta a nossa página no Facebook. Um forte abraço, Deus te abençoe. Em nome do Pai, do Filho e do Espírito Santo. Amém.
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e de volta por aqui, 6:14. Vamos nós, seguindo em frente aqui na programação do Querência, no apoio sempre de Pigosso Comércio de Bebidas. 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

Vamos seguindo então com música. Na programação vamos com saudoso Gildo de Freitas. Essa música eu atendo o pedido do nosso ouvinte Lúcio, ligado conosco. Tá pedindo aí pra ouvir sucesso bonito, Agradeço a Jesus, na voz de Gildo de Freitas. Então já vamos tocar aqui na programação, né? Agradecendo sempre pela companhia. Também já aproveito aqui o embalo, né? Vamos oferecendo essa próxima música, o programa de hoje. Também lá pro nosso amigo Lalico, lá em Ibraiaras. Tá ligado conosco, né? Sempre acompanha a programação aqui da Amizade FM, todos os dias. Então vai aquele abração especial, né? Lá pro nosso amigo Lalico. Lalico que pediu pra nós fazer um agradecimento, né? Que infelizmente na última terça-feira, né? Lalico perdeu aí a sua esposa, a Dona Nora. E pediu aí pra nós fazer um agradecimento. Agradecendo de coração aí a todos os, né, os familiares, amigos e conhecidos que estiveram presentes, né, naquele momento. E que de alguma forma prestaram, né, o seu carinho, apoio e solidariedade naquele momento de profunda dor. Com certeza a presença, né, as palavras de conforto, as orações, cada gesto de carinho é sempre muito importante. Foram muito importantes, né, para toda a família. Então tá aí o Lalico fazendo esse agradecimento a todos, né, e mesmo aqueles que mesmo de longe, né, às vezes estão conosco em pensamento e oração. Então que Deus abençoe e retribua, né, todo o carinho recebido. Vai aquele abração especial lá pro nosso amigo Lalico, né? E vamos que vamos. Devagarito, né? Devagar e sempre. Porque a vida tem dessas também, né? É, temos que passar por essas também. Mas que Deus abençoe aí. Deus abençoe sempre a caminhada. A gente vai mandando essa música lá pro Lalico. Agradeço a Jesus. Depois a gente roda os Bertucci. Os Bertucci, que é o pedido lá da nossa amiga Marli, lá em Paraí. Ligada conosco também, né? Acompanhando aqui o programa Querência. Tá oferecendo música pro seu esposo, pra nós aqui da rádio e pra todo mundo que tá na escuta. Então vai meu abração especial lá pra Marli e todo o pessoal lá de Paraí. Pediu pra nós tocar A Gaita do Falecido. Então na sequência a gente roda sucesso aí dos Bertucci. Tá bom? Na primeira, tá aí. Sucesso com Gildo de Freitas. Agora 6 horas, 19 minutos.

que todos cantem bem alto. 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Todos meus amigos, obrigado.

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Seguimos então, a música segue aqui na programação do Querência. Vamos juntos, né, na sua companhia até às 19 horas. Aquele abraço a você que sintoniza Amizade FM, né? Você que acompanha todos os finais de tarde. Programação aqui do Querência. Música Pilares, essa música foi solicitada também. Então, pra quem pediu, a gente já vai trazendo aqui na programação. Sucesso Pilares, na voz de Miro Saldanha.

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aí, de volta por aqui, agora 6:53. Nós vamos ficando por aqui, né? Vou deixando meu abraço, agradecendo sempre a sua audiência, desejando pra você uma ótima noite de sexta-feira. Fica a música tocando aí com o grupo de casa pra completar. Eu volto amanhã sabadão, né? Bem cedinho, como é costume. 6:00 da manhã, se Deus quiser, estaremos por aqui. Tá bom? Tudo de bom pra você, uma ótima noite. Até amanhã.

0: 6h56.
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0: você que nos acompanha em todo o país.
1: Sexta-feira, 2 de outubro de 2026.
0: Vamos aos destaques do dia.
1: Resgate de dinheiro das casas de apostas online. Mais de 1 bilhão e 400 mil reais devem ser retirados até segunda-feira.
0: A partir

0: partir do dia 6, terça-feira, os sites e aplicativos deixam de operar. Luana Karen.
1: Os recursos que ainda estiverem nas contas vão começar a ser devolvidos aos apostadores pelos próprios bancos que operam as bets.
2: ECA Ambiental garante o direito de crianças e adolescentes ao contato com a natureza.
0: E nas escolas, a educação ambiental vira tema em sala de aula. Pablo Mundinho.
3: A partir de agora, o país conta com uma política nacional de educação ambiental escolar. Isso significa que as redes de ensino da educação básica devem dar conteúdos relacionados à educação ambiental nas salas de aula.
2: Domingo é de eleições.
0: Polícia Rodoviária Federal atua para manter a segurança e garantir o livre deslocamento dos eleitores. Luciana Colares de Holanda.
4: Polícia Rodoviária Federal orienta que é importante buscar informações sobre o trajeto até os locais de votação.
2: Hoje na apresentação da Voz do Brasil, Mariana Jungmann e Luciano Seixas.
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2: Quem tem valores a resgatar de apostas em bets tem até segunda-feira para fazer isso diretamente nos sites ou aplicativos.
0: Com a proibição dos jogos, os sites têm até essa data para permanecerem no ar.
2: Depois, o dinheiro será devolvido com o intermédio dos bancos.
1: Termina na próxima segunda-feira, dia 5, o prazo para que pessoas que tenham saldo em sites de apostas possam resgatar o valor diretamente nas páginas. De acordo com o ministro da Fazenda, Dario Durigan, desde a última sexta-feira, foram resgatados cerca de 30% do valor que estava em posse das empresas de bets. O saldo a retirar ainda soma R$1,4 bilhão. O ministro destacou que, a partir do dia 6, terça-feira, os sites e aplicativos deixam de operar e os recursos que ainda estiverem nas contas vão começar a ser devolvidos aos apostadores pelos próprios bancos que operam as bets.
5: O jeito mais simples e fácil da pessoa pegar o seu dinheiro de volta é entrar no site e retomar o dinheiro até segunda-feira, dia 5, fim do dia. Lembrando que quem não conseguir fazer, por não ter recebido essa mensagem, por ter tido qualquer dificuldade, qualquer impedimento, que esse recurso, como é das pessoas, vai ser devolvido depois pelos próprios bancos que operam para as bets. Entre os dias 9 e 14 de outubro, vão fazer a devolução.
1: Ainda de acordo com o ministro Dario Durigan, foram identificadas 48 contas em casas de apostas com saldo superior a R$500 mil. Esses perfis estão passando por uma análise mais detalhada por parte do governo. Já o ministro da Justiça e Segurança Pública, Wellington Silva, afirmou que desde a última sexta-feira, mais de 10 mil sites ilegais de apostas foram identificados e retirados do ar.
6: Do ponto de vista de derrubada de sites, o número de hoje, nós já passamos de 10 mil sites encaminhados para a Anatel para derrubada. Nós estamos refinando os fluxos e estamos aprofundando cada vez mais a questão da fiscalização.
1: Em outra frente, o Ministério da Saúde iniciou uma campanha nacional de prevenção aos danos das apostas online, com depoimentos e um tutorial que orienta o usuário a realizar um autoteste para identificar possíveis riscos relacionados às apostas.
7: Eu vi que tinha um monte de gente ganhando e achei que comigo ia ser igual. Eu estava apostando sem parar, só para tentar recuperar o que eu tinha perdido. A depressão e a ansiedade estavam tomando conta de mim.
8: O SUS pode te ajudar a sair dessa situação. As apostas online são um problema, causam dependência, te endividam e destroem sua família.
1: De acordo com o resultado obtido no autoteste, são indicadas opções de orientação e cuidado, como o teleatendimento disponível no Meu SUS Digital, a plataforma centralizada de autoexclusão do Ministério da Fazenda e os serviços presenciais disponíveis no SUS. O material da campanha e o autoteste podem ser encontrados na página gov.br/apostas online. Reportagem Luana Karen.
0: Para registrar denúncias sobre irregularidades ou oferta ilegal de apostas, acesse gov.br/falabr.
2: Lá é possível descrever o caso com informações que possam ajudar na apuração, informando endereços de sites ilegais. Também é possível anexar documentos, imagens e outros arquivos.
0: A denúncia também pode ser registrada de forma anônima. Nesse caso, a pessoa não recebe protocolo nem pode acompanhar o andamento da manifestação.
2: No próximo domingo, milhões de brasileiros vão às urnas para escolher seus representantes no executivo e no legislativo.
0: Para garantir o fluxo no trânsito e garantir que todos consigam chegar aos locais de votação, a Polícia Rodoviária Federal estará de prontidão.
2: O trabalho nas ruas será feito de forma integrada com outros órgãos de segurança.
4: Garantir o livre deslocamento dos eleitores até os pontos de votação, manter a segurança e evitar imprevistos a quem vai votar. A Polícia Rodoviária Federal já está trabalhando para isso desde antes das eleições. E o trabalho inclui a integração com outras instituições, tribunais regionais eleitorais, forças de segurança e instituições públicas vão atuar em conjunto no período eleitoral para definir a mobilização em cada local. A diretora de operações da PRF, Nádia Zilotti, explica que todo efetivo estará disponível nos dias de votação.
9: Para este próximo domingo estaremos com todo o efetivo disponível e, além disso, nós temos a publicação de normativos que garantem a fluidez, a segurança viária para o cidadão por meio da restrição de veículos muito longos ou então que estejam transportando cargas muito pesadas.
4: A restrição de tráfego para veículos pesados vale para os dias 4 e 25 de outubro, primeiro e segundo turnos. E a Polícia Rodoviária Federal orienta que os eleitores se planejem antes de ir votar. Além de se certificar de que está com o título de eleitor em mãos, é importante buscar informações sobre o trajeto até os locais de votação. E a diretora de operações faz um alerta também para quem vai pegar a estrada.
9: Observe as normas de trânsito, utilize o cinto de segurança, peça para os demais usuários do veículo também utilizarem o cinto, não fale ao celular, observe os limites de velocidade. Essa e tantas outras normas de trânsito são essenciais e indispensáveis para que você consiga sair da sua residência e retornar em segurança.
4: A PRF mantém o atendimento à população nas unidades operacionais dos 26 estados e do Distrito Federal e pelo telefone 191. Reportagem Luciana Colares de Holanda.
0: E as Forças Armadas também vão apoiar a Justiça Eleitoral para que a votação e a apuração ocorram com segurança nas eleições.
2: A atuação mobiliza mais de 26 mil militares de regiões isoladas da Amazônia a grandes centros urbanos.
0: O Brasil vai sediar a Copa do Mundo Feminina de Futebol em 2027 e os preparativos para o evento já começaram.
2: Para receber profissionais de outros países que atuarão em atividades relacionadas à competição, o Ministério da Justiça e Segurança Pública publicou regras específicas para autorização de residência temporária de imigrantes que vão trabalhar no Mundial.
0: O diretor do Departamento de Migrações do Ministério da Justiça, Vitor Sempel, reforça que a autorização não é definitiva e os pedidos poderão ser analisados em até 10 dias úteis.
10: Essa portaria, ela só regulamenta o caso da autorização de residência temporária, até o encerramento do evento ou até 6 meses após o encerramento do evento. Essa portaria, ela cria quase como um fast track, né? Um procedimento acelerado aqui, né? Então, são 10 dias úteis, uma vez protocolado o processo, que o Ministério da Justiça e Segurança Pública tem para analisar aquele pedido.
2: Os pedidos deverão ser feitos pelo Sistema de Gestão e Controle de Imigração no endereço migrante.mj.gov.br.
0: Mais chuvas no sul e estiagem no centro-oeste e norte do país.
2: É o que o fenômeno El Niño deve provocar no Brasil nos meses de outubro, novembro e dezembro deste ano, de acordo com um boletim divulgado pelo INMET, o Instituto Nacional de Meteorologia.
11: O fenômeno climático El Niño deve ganhar força entre outubro e dezembro, período que marca a transição da primavera para o verão. A meteorologista do INMET, Instituto Nacional de Meteorologia, Tamara Parente, explica que se a previsão se confirmar nos próximos meses, o fenômeno deve atingir intensidade muito forte e poderá ser o mais intenso registrado desde 1950.
12: A gente trabalha, né, como uma previsão, mas é certo que o El junho, pelo menos, será na categoria forte, podendo chegar até dezembro na escala muito forte, que seria ali a última escala de intensidade do El Niño.
11: O cenário previsto para o país é marcado por contrastes. A região sul tende a registrar chuvas acima da média, que pode causar enchentes, alagamentos e deslizamentos de terra. Já as áreas do centro e do norte do país podem enfrentar períodos mais secos, com aumento do risco de incêndios. As temperaturas também devem permanecer acima do normal em grande parte do território brasileiro. O ministro da Pesca e Aquicultura, Edipo Araújo, alerta que o El Niño também pode alterar os níveis de chuvas das regiões norte e sul do país e, consequentemente, impactar nas atividades dos trabalhadores que dependem da pesca.
13: Temos uma sala de crise do governo federal com um olhar transversal aos diferentes segmentos econômicos e sociais que envolve o público que irá sentir os efeitos do El Niño este ano. Um efeito moderado para alto que deve impactar e contrair muito o ambiente aquático, o que vai impactar diretamente a atividade pesqueira.
11: O El Niño é caracterizado pelo aquecimento anormal e persistente da superfície do Oceano Pacífico na região da linha do Equador. Durante o fenômeno, que normalmente começa a se formar no segundo semestre do ano, as águas ficam pelo menos 0,5 graus Celsius acima da média por um período de no mínimo 6 meses. A Defesa Civil Nacional possui um serviço de alerta sobre riscos de desastre natural. Para receber informações sobre a região onde você está, é só enviar um SMS para 4199 com o número do CEP ou pelo WhatsApp 61-2034-4611. Reportagem Gabriela Noronha.
0: E como o fenômeno climático El Niño pode atingir o agro? Para responder essa questão, o Ministério da Agricultura e Pecuária lançou hoje uma página oficial com informações e orientações sobre o El Niño e seus possíveis impactos na agricultura e na pecuária brasileira.
2: A página pode ser encontrada no site do Ministério da Agricultura, em gov.br/agricultura.
0: E pescadores e pescadoras de todo o país têm até o dia 31 de dezembro para enviar o relatório anual de exercício da atividade pesqueira, o REAP, de 2021 a 2025.
2: O REAP é uma forma de comprovar o exercício do trabalho. Também contribui para manter a licença de pesca ativa no Registro Geral da Atividade Pesqueira, requisito para o seguro defeso.
0: Para deixar tudo regularizado, vá na plataforma Pesque Brasil, do Ministério da Pesca e Aquicultura.
2: Lá informe o que realmente pescou e comercializou, sem deixar informações de fora. Se não tiver pescado em algum período, informe essa situação no relatório.
0: A diretora do Departamento de Registro e Monitoramento da Pesca e Aquicultura, Elielma Ribeiro Borsen, fala da importância do preenchimento do relatório.
14: Para manter seu RGP ativo junto ao MPA, é necessário que você envie o relatório de exercício de sua atividade, o REAP, que pode ser enviado mensalmente ou ao final de cada ano. Fique atentos para não perder o prazo de envio e preencha corretamente com todos os dados de sua pescaria, com todos os dados que são solicitados. Essa informação fortalece as políticas públicas da pesca no país, garantindo a visibilidade dessa importante atividade econômica.
2: O contato com a natureza e a educação ambiental ganha um reforço na legislação brasileira.
0: O chamado ECA Ambiental amplia esses direitos para crianças e adolescentes, enquanto uma nova política orienta as escolas sobre educação ambiental e mudanças climáticas.
2: Confira na reportagem de Pablo Mundim.
15: Brincar ao ar livre, ter contato com a natureza e aprender a cuidar do meio ambiente. Esses direitos agora estão expressamente previstos na legislação brasileira para crianças e adolescentes. A nova lei, conhecida como ECA Ambiental, amplia o estatuto da criança e do adolescente e estabelece diretrizes para garantir o acesso a ambientes saudáveis, como praças, parques e áreas verdes. E a escola tem um papel importante nesse processo. A lei incentiva a educação baseada na natureza e a adaptação dos espaços escolares para ampliar essas experiências. E a partir de agora, o país conta com uma Política Nacional de Educação Ambiental Escolar. Isso significa que as redes de ensino da educação básica devem dar conteúdos relacionados à educação ambiental nas salas de aula. A Coordenadora-Geral de Educação Ambiental para a Diversidade e Sustentabilidade do Ministério da Educação, Viviane Vaz e Pedro, explica os objetivos da iniciativa.
16: A iniciativa iniciativa busca fortalecer a educação ambiental nas escolas e apoiar as redes de ensino em ações de prevenção, mitigação e adaptação às mudanças climáticas.
15: A Política Nacional de Educação Ambiental Escolar prevê ainda apoio às redes de ensino na criação de protocolos de emergência climática e planos de adaptação da infraestrutura escolar, principalmente em regiões mais vulneráveis. Em Brasília, projetos ambientais já fazem parte da rotina de estudantes da rede pública. Na Escola Parque, os alunos participam de atividades que estimulam o cuidado com o espaço coletivo e aproximam as crianças da natureza. É o conhecimento na prática, explica a diretora do colégio, Aline Prota Lana.
17: Poder ter aula no meio da natureza e complementar o currículo de uma forma muito rica, porque aqui eles estão trabalhando só na prática, né? Com todas essas áreas, eles estão trabalhando colocando a mão na massa mesmo, podendo vivenciar tudo isso a partir do contexto que eles já estão inseridos.
15: Na Escola Parque, os alunos aprendem a plantar, cuidar e colher alimentos. O coordenador de meio ambiente da escola, Leonardo Ratano, destaca que essas experiências fazem parte do aprendizado dos estudantes e mostram na prática a importância de preservar o ambiente.
18: Com isso a gente vai aos poucos, né, fazendo essa alfabetização ecológica e criando nas crianças, né, essa importância de preservar o meio ambiente.
15: E o aprendizado não fica só na escola. Arnaldo Alves de Souza, estudante de 11 anos, sabe que pode levar para casa o que aprende nas atividades.
19: Que a gente aprende várias coisas e nós pode fazer isso em casa.
15: O ECA Ambiental prevê a atuação conjunta da União, dos estados, do Distrito Federal e dos municípios na implementação das medidas. Já a Política Nacional de Educação Ambiental Escolar contará com uma rede de governança para apoiar gestores e redes de ensino na elaboração de protocolos de emergência climática e planos de adaptação das escolas. Reportagem Pablo Mundim.
0: Foi criada uma rede de proteção a profissionais de educação que sofreram violências relacionadas ao exercício da profissão.
2: Agora eles podem contar com serviço de acolhimento, orientação e informação oferecido pelo Observatório Nacional da Violência contra Estudantes, em parceria com o Ministério da Educação.
20: Profissionais da educação que sofreram violência relacionada ao exercício da profissão podem contar com serviço de acolhimento, orientação e informação. A rede de apoio é oferecida pelo Observatório Nacional da Violência contra Estudantes, em parceria com o Ministério da Educação. A iniciativa é realizada por meio de um projeto de extensão da Universidade Federal Fluminense, no Rio de Janeiro. O serviço de acolhimento, orientação e informação aos que sofreram violência como profissionais da educação estão presentes em todas as regiões do país, como explica Erasto Fortes Mendonça, coordenador geral de políticas educacionais em direitos humanos do MEC.
21: Observatórios regionais sediados em universidades federais nas 5 regiões do país, a rede aproxima o acolhimento das diferentes realidades dos profissionais da educação. O serviço articula apoio pedagógico, orientação jurídica e atenção à saúde mental para educadores que sofrem violência em razão de seu trabalho.
20: O serviço integra o eixo proteção e defesa dos profissionais da educação, da Política Nacional de Educação em Direitos Humanos nas instituições de ensino, a EducaDH. Erasto Fortes destaca a importância de os educadores contarem com essa rede de proteção.
21: Proteger educadoras e educadores contra a violência, a censura e a perseguição é defender o direito à educação e à liberdade de ensinar e de aprender.
20: Entre outras situações, o serviço atende casos de desrespeito à autonomia docente e de exposição indevida de voz ou imagem com acusações contra educadores. O serviço atende casos relacionados à censura a conteúdos escolares ou contra aulas sobre temas como gênero, raça e desigualdade social. Locução: Júlio César de Oliveira. Reportagem: Isaías Godinho.
0: 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O Dia Mundial dos Animais está logo ali, é domingo, 4 de outubro.
2: E quer lugar melhor para lembrar dessa data do que a Transpantaneira? Fazer esse caminho é como estar num safari de verdade, só que bem aqui no Brasil.
0: Ali você dá de cara com jacarés, capivaras, tuiuiús e um monte de aves coloridas que parecem posar para foto.
2: E a grande estrela que todo mundo quer ver de perto é a onça-pintada, que está na lista de espécies ameaçadas.
0: Por isso, o turismo na região precisa ser feito com muita responsabilidade para proteger e também para proteger a região e todas as espécies que vivem por lá.
3: Imagine percorrer uma estrada em que a qualquer momento o próximo encontro pode estar dentro d'água, no alto de uma árvore ou escondido no meio da vegetação. No Pantanal de Mato Grosso, esse caminho existe. É a estrada Parque Transpantaneira que liga Poconé a Porto Jofre. São cerca de 145 quilômetros de estrada de terra com 125 pontes. Mas, para quem percorre o trajeto, a estrada é muito mais que um caminho. É uma espécie de observatório a céu aberto. Jacarés, capivaras, tuiuiús e dezenas de espécies de aves fazem parte da paisagem. E não é preciso chegar ao destino para começar o passeio. Muitas vezes, a atração está justamente às margens da estrada. A criadora de conteúdo, Beatriz Venturini, saiu de São Paulo para ter essa experiência.
5: O que a gente sentiu foi mais ou menos como se estivéssemos em um safari, né? Porque a gente andava de carro e não sabia o que esperar na próxima ponte. E a gente sempre se surpreendia, né? O que eu mais gostei, acho que foram os jacarés, pela quantidade. E, assim, vimos mais de 20, assim, na mesma ponte. É um espetáculo ver as onças em Porto Jofre. Foram experiências maravilhosas, né?
3: Há ainda trilhas e passeios de barco. E quando o dia termina, o Pantanal ganha outros sons e outros moradores começam a aparecer. Mas não se engane, no caso da observação noturna, onde é possível ver antas, um dos maiores mamíferos do Pantanal, é indispensável apoio especializado. É o que explica o coordenador do Centro Nacional de Pesquisa e Conservação de Mamíferos Carnívoros do ICMBio, Rogério de Paula.
22: Passeios aí viram os safaris noturnos, né? Que levam as pessoas, os holofotes, né, as grandes lanternas de luz que vão fazer a focagem nos campos. É isso. Aí é um turismo um pouco mais especializado, menos individualizado.
3: Para quem visita a Transpantaneira, cada quilômetro percorrido revela sons e cenas inesquecíveis. Um dos encontros mais esperados, sem dúvida, é com ela. A onça pintada. Para a enfermeira Rosiane Feitosa, o momento é inesquecível.
23: Eu tive a oportunidade de ver a onça no Pantanal. Foi um daqueles momentos que a gente sabe que vai guardar para sempre na lembrança, no coração. Ver um animal que eu admiro tanto, livre e no seu habitat natural, foi emocionante demais.
3: O felino, símbolo da fauna brasileira, é uma espécie ameaçada de extinção e está entre os animais monitorados pelo ICMBio. O trabalho inclui pesquisa científica e ações de conservação, como ressalta o coordenador do Centro Nacional de Pesquisa e Conservação de Mamíferos Carnívoros, Rogério de Paula.
22: Quando a gente fala do turismo, né, se o turismo ele não é bem controlado, ele pode vir a ser um problema. Então a gente tem hoje ali nessa área de observação das onças pintadas, você tem uma rede de trabalho onde muitos piloteiros ali de lanche, de barcos que vão levar turistas, eles acabam se concentrando quando se encontra uma onça, porque eles comunicam pelo rádio, todo mundo vai lá mostrar para os seus turistas. Então a gente tem instituído diretrizes, qual que é a distância de aproximação, número de pessoas, né, presentes. Isso a gente começou a ver a necessidade de revisar essa política nos últimos anos.
3: E talvez seja justamente essa a maior experiência de quem atravessa a Transpantaneira, perceber que ali a gente não está apenas passando pela natureza, está entrando no território dela, um território onde cada ponte, cada curva e cada som podem anunciar um novo encontro. Com sonorização de Reinaldo dos Santos, reportagem Karine Melo.
2: E na semana que vem vamos trocar a estrada pelo mar e falar de viagens em cruzeiros brasileiros.
0: Para quem gosta de viajar e conhecer lugares novos, o turismo de cruzeiro pode ser uma boa opção.
2: Eles reúnem lazer e a oportunidade de conhecer vários destinos em um só roteiro.
0: A temporada de cruzeiros começa esse mês e estão previstos 8 navios e 187 roteiros, com oferta de mais de 831 mil leitos.
2: Então vem viajar com a gente e viver essa experiência em alto mar.
0: E essas foram as notícias do governo federal.
2: Uma realização da Secretaria de Comunicação Social da Presidência da República.
0: Com produção da empresa Brasil de Comunicação.
2: Fique agora com as notícias do Poder Judiciário e do Congresso Nacional. Boa noite, bom fim de semana.
0: A gente volta segunda-feira. Boa noite.

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2: STF estabelece regras para petições protocoladas em processos já existentes.
3: Advogados devem identificar processos que envolvam assédio eleitoral.
2: Termina prazo para propaganda eleitoral paga na imprensa escrita.
3: Boa noite, eu sou Marcela Luiza.
2: E eu sou Walter Lima.
3: A presidência do Supremo Tribunal Federal publicou nesta sexta-feira uma resolução com o objetivo de organizar e conferir mais transparência ao envio e à distribuição de pedidos apresentados dentro de processos que já estão em andamento.
2: A medida busca assegurar a regra de que os processos devem ser distribuídos de forma aleatória, mediante sorteio entre os ministros.
3: A norma também pretende reforçar o princípio do juiz natural, evitando que novos pedidos fiquem vinculados automaticamente a um relator específico.
2: A resolução entra em vigor na data de sua publicação e vale apenas para as petições protocoladas a partir dessa data.
3: Advogados devem identificar processos que envolvam assédio eleitoral.
2: A norma vai permitir que a Justiça do Trabalho acompanhe os casos. Marla Lacerda.
4: Ações trabalhistas sobre assédio eleitoral devem incluir um identificador específico no cadastro do processo judicial eletrônico, o PJE. A correta identificação vai dar maior visibilidade ao problema, uniformidade ao tratamento desses casos, além de facilitar a atuação da Justiça do Trabalho. Juízes também devem comunicar ao Ministério Público do Trabalho e ao Ministério Público Eleitoral a existência de fatos que possam caracterizar essa prática. A medida vai ajudar no desenvolvimento de ações de prevenção, fiscalização e combate ao assédio eleitoral, fortalecendo a proteção dos trabalhadores.
3: Há 3 dias do primeiro turno das eleições, termina prazo para propaganda eleitoral paga na imprensa escrita.
2: A regra vale para jornais, revistas e tabloides e está prevista na legislação eleitoral. Guilherme Firmino.
5: Termina hoje o prazo para divulgação paga de propaganda eleitoral na imprensa escrita. Jornais, revistas e tabloides também não podem mais reproduzir essas propagandas na internet. A partir de amanhã, será permitida apenas a distribuição de material gráfico, como santinhos, e a realização de caminhadas, carreatas ou passeatas, até às 10 da noite. No domingo, as sessões eleitorais abrem às 8 horas da manhã e vão até às 5 da tarde, no horário de Brasília.
3: STJ mantém ação de improbidade contra servidor federal após desclassificação da demissão em PAD, processo administrativo disciplinar.
2: A ação civil pública por improbidade foi ajuizada pela União. Fátima Uchoa.
6: Um advogado da União foi demitido por suposto uso de documentos falsos para obter progressão funcional. Em mandado de segurança no STJ, a primeira sessão reconheceu que a conduta seria ilícito administrativo de menor gravidade, que não justificaria a demissão. Então, a União ajuizou ação por improbidade administrativa com base nos mesmos fatos investigados no PAD, mas o TRF4 rejeitou a petição inicial. Agora, o relator na primeira turma do STJ, ministro Sérgio Coquina, afirmou que a decisão em mandado de segurança não impede ajuizamento ou prosseguimento de ação civil pública por improbidade, pois não foram discutidas a existência dos fatos apurados no PAD, nem a autoria do servidor, mas apenas a proporcionalidade da pena de demissão, que foi afastada.
3: Justiça Federal mantém suspensão de associação indígena suspeita de desvios e apoio a garimpo ilegal no Pará.
2: A decisão acatou um pedido do Ministério Público Federal. Vanessa Pereira.
7: O MPF entrou com a ação após investigações apontarem irregularidades na associação, criada para defender os direitos dos povos Kayapó. Entre os problemas estão a falta de prestação de contas, o uso indevido de recursos coletivos e o incentivo ao garimpo ilegal em terra indígena. A decisão mantém o bloqueio dos repasses mensais da Vale para a associação, que agora são depositados em uma conta judicial. O dinheiro fica protegido para a comunidade e poderá ser liberado pela Justiça para atender necessidades urgentes da população indígena, como saúde e alimentação.
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3: Uma boa noite.
2: Um bom fim de semana e boas eleições.
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1: Eu sou Humberto Pinheiro e estes são os destaques de hoje do Jornal do Senado que começa agora. Eleição deste domingo renovará 2/3 da composição do Senado Federal. Projeto prevê adaptação para atendimento de saúde digno a pessoas com obesidade. Senado pode acabar com limites de vagas para mulheres em concursos na área de segurança pública. Boa noite. Nas eleições deste ano, o eleitor vai escolher 6 representantes, em uma sequência que precisa ser observada na urna eletrônica. Para o Senado, serão 2 votos. O eleitor deve escolher 2 candidatos diferentes. Os detalhes com a repórter Yasmin Rodrigues.
2: Em 2026, cada eleitor vai votar 2 vezes para o Senado. Mas antes de chegar aos senadores, o eleitor precisa passar por outras escolhas na urna. E saber a ordem dos cargos e a quantidade de números de cada candidato ajuda a evitar erros na hora da votação. A jornalista do Senado, Esther Monteiro, explica a ordem e quantos dígitos devem ser digitados em cada escolha.
3: Primeiro é a vez do deputado federal, são 4 dígitos. Depois, deputado estadual ou distrital, 5 dígitos. E aí é que chega a vez do senador. São 2 votos, 2 nomes diferentes. E são 3 dígitos. E depois é que você vai votar para governador, 2 dígitos, e para presidente da República, 2 dígitos.
2: Também não é possível votar na legenda para senador. Como a eleição para o Senado é majoritária, o eleitor precisa escolher nominalmente 2 candidatos. Em uma eleição, cada estado e o Distrito Federal escolhem 1 senador. Na seguinte, 2. Neste ano, serão renovadas 54 cadeiras, o equivalente a 2/3 da casa. E os 2 votos para senador têm exatamente o mesmo peso.
1: 158 milhões de brasileiros vão às urnas neste domingo. O repórter Márcio Maturana traz mais números desta eleição e recomendações da Justiça Eleitoral.
4: Não se pode entrar na cabine eleitoral com celular ou outro objeto que possa registrar o voto. Esses aparelhos têm que ficar com os mesários, mas o presidente do Tribunal Superior Eleitoral, ministro Cássio Nunes Marques, recomenda que se levem os números num pedaço de papel.
5: A colinha eleitoral de papel pode e deve ser usada para que eleitoras e eleitores anotem os números dos candidatos e possam votar com calma e certeza.
4: Estão cadastrados 158 milhões de eleitores em 5.571 municípios, com mais de 517 mil sessões eleitorais, que se somam a 1.351 sessões eleitorais no exterior. São 13 nomes disputando para presidente, 318 para senador e 7.803 para deputado federal.
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1: 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O Senado vai analisar um projeto de lei que obriga os estabelecimentos que prestam serviços público e privado de saúde a se adaptarem para garantir atendimento digno a pessoas com obesidade. Dados do Ministério da Saúde indicam que, em 2024, a proporção de adultos com obesidade no Distrito Federal e nas capitais de estado superou a marca de 25%. Repórter Alexandre Campos.
8: A ideia do projeto projeto é garantir às pessoas com obesidade o acesso à saúde por meio de equipamentos e mobiliário compatíveis com suas especificidades. Macas, cadeiras de rodas, balanças, aparelhos de aferição de pressão arterial e máquinas usadas no diagnóstico por imagem devem ser dimensionados de modo que possam garantir o pronto atendimento dessa parcela da população. Ao afirmar que essa adaptação nos estabelecimentos garante o acesso aos serviços de saúde, a médica e autora do projeto, senadora doutora Eudócia, do PSDB de Alagoas, citou algumas medidas que podem reduzir o número de casos de obesidade e suas complicações.
9: Conscientizarmos a nossa população que alimentação saudável, balanceada, exercícios físicos e manter a sua rotina de consultas médicas é de suma importância. Obviamente, também fazer o check-up, né, uma vez por ano, ao menos, e na classe infantil é acompanhamento pediátrico.
8: Pelo texto, a assistência às pessoas com obesidade não deverá ser negada ou recusada caso no posto, unidade de saúde ou hospital não haja esse material disponível. A falta de equipamentos adequados também não pode representar qualquer constrangimento, exposição indevida, discriminação ou tratamento indigno.
1: O Senado pode acabar com o limite de vagas para o público feminino em concursos da área de segurança pública. A proposta, já aprovada na Comissão de Segurança Pública e que aguarda votação no plenário, ainda reserva pelo menos 20% das vagas nas polícias e corpos de bombeiros a mulheres. Repórter Bruno Lourenço.
10: O projeto de lei que proíbe a limitação de vagas para mulheres em concursos da área de segurança pública cria ainda a Política Nacional de Valorização das mulheres para o setor. A proposta reserva também pelo menos 20% das vagas nos concursos públicos para as polícias e bombeiros para o público feminino. A relatora na Comissão de Segurança Pública, senadora Damares Alves, do Republicanos do Distrito Federal, defendeu as medidas.
11: O que queremos? Uma política de valorização da mulher lá na Polícia Militar, no Corpo de Bombeiro, na Polícia Civil.
10: A nova política, que será condição para o repasse de verbas do Fundo Nacional do Setor, estabelece igualdade de oportunidades entre mulheres e homens nas carreiras da segurança pública, fim da exclusividade ou preferência dessas atividades para homens, rejeição de práticas, atitudes e crenças discriminatórias e o enfrentamento do assédio e da violência contra mulheres no ambiente de trabalho.
1: Mulheres vítimas de violência doméstica e familiar em situação de vulnerabilidade social e econômica poderão ter acesso ao Auxílio Recomeço. A proposta é análise na Comissão de Assuntos Econômicos, determina que o benefício de até um salário mínimo será pago mensalmente pelo prazo de 6 meses, podendo ser prorrogado. Pelo projeto, o pagamento poderá ser acumulado com outros programas assistenciais. O custeio do auxílio poderá ser feito com verbas da União ou de fundos específicos de proteção às mulheres. Estados, Distrito Federal e municípios também poderão complementar os recursos. Na avaliação do autor da medida, senador Confúcio Moura, do MDB de Rondônia, a dependência financeira pode dificultar o rompimento da situação de violência sofrida pela mulher.
12: Grande parte das mulheres suportam a violência por causa do homem protetor, do homem que é um mantenedor da casa. Mas tirando ela dali, levando para proteção, garantindo uma sustentação por 6 meses e capacitando essas mulheres, com certeza a coisa melhora.
1: Com trabalhos técnicos de João Lira, o Jornal do Senado fica por aqui. Acompanhe agora as notícias do Tribunal de Contas da União e da Câmara dos Deputados. Boa noite e bom fim de semana.
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14: O Tribunal de Contas da União fiscalizou a execução das obras da BR-230 na Paraíba após reclamações da população sobre as condições da rodovia. A auditoria analisou o trecho de 30 quilômetros. O contrato ultrapassou R$560 milhões e a obra avançou apenas 32% em 9 anos. O TCU também identificou risco de paralisação por falta de recursos, problemas ambientais e questões contratuais. Na sessão plenária que analisou o processo, o ministro relator Walton Alencar comentou os impactos da situação.
15: O resultado é uma rodovia em obras há muitos anos, com desvios, insegurança viária e prejuízos à mobilidade e à economia da região.
14: Para 2026, estão previstos apenas R$12 milhões, sendo que mais de 300 milhões ainda precisam ser executados. Saiba mais em tcu.gov.br.
13: 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Jornal Câmara dos Deputados.
16: Discriminação contra pessoas com deficiência nas escolas terá pena maior.
17: Pais de recém-nascidos devem receber treinamento antes da alta hospitalar.
16: Projeto de lei autoriza a instalação de suportes para bicicletas em ônibus.
17: Boa noite. Avança na Câmara a proposta que prevê a instalação de suportes para bicicletas em ônibus. A repórter Silvia Munhato tem mais detalhes.
18: A Comissão de Viação e Transportes da Câmara dos Deputados aprovou o projeto que autoriza a instalação de suportes para o transporte de bicicletas na parte externa ou no interior de ônibus e micro-ônibus. O texto permite a instalação dos suportes nos transportes urbano e rural, cabendo aos estados e municípios definir o percentual mínimo da frota que deve contar com equipamento. A relatora, deputada Leda Borges, do Republicanos de Goiás, explicou que os suportes deverão ser aprovados por órgão ou entidade de metrologia legal, assegurando que a implementação da medida observe critérios de segurança e adequação técnica dos veículos. A proposta que autoriza a instalação de suportes para o transporte de bicicletas na parte externa ou no interior dos ônibus será analisada agora pela Comissão de Constituição e Justiça. Da Rádio Câmara de Brasília, Silvia Munhato.
13: Transportes.
16: Rodrigo de Castro, do União de Minas Gerais, apoia projeto que dispensa até 2032 a cobrança do adicional ao frete para a renovação da Marinha Mercante em transportes destinados às regiões Norte e Nordeste. O benefício vale para operações de cabotagem, navegação fluvial e lacustre.
17: Rodrigo de Castro considera que a prorrogação pode reduzir os custos de transporte nessas regiões, já que o adicional é cobrado sobre o frete marítimo.
16: Gutenberg Reis, do MDB do Rio de Janeiro, apresentou o projeto que autoriza o Instituto Cultural Marinha Mercante a instituir 14 medalhas e ordens honoríficas. A proposta busca valorizar contribuições para áreas como transporte, segurança da navegação e economia do mar.
17: O deputado ressalta a importância estratégica da Marinha Mercante no desenvolvimento econômico, logístico e energético do Brasil. Gutenberg Reis reitera que o reconhecimento de profissionais que contribuem para o crescimento sustentável do setor pode fortalecer a cultura marítima.
13: Economia.
16: A Câmara analisa a proposta de emenda à Constituição que permite que estados e municípios concedam créditos do imposto sobre bens e serviços para doadores e patrocinadores de projetos culturais e esportivos. Na visão de Luiz Fernando Faria, do União de Minas Gerais, a medida preserva o financiamento desses setores após a reforma tributária.
17: O texto estabelece que o comitê gestor do IBS vai definir critérios para a liberação dos incentivos sem comprometer a arrecadação dos entes federados. Luiz Fernando Faria ressalta que o apoio tributário à cultura e ao esporte é fundamental para movimentar a economia criativa.
16: Stefano Aguiar, do PSD de Minas Gerais, defende a ampliação da imunidade tributária para entidades esportivas sem fins lucrativos. Proposta sobre o tema em análise na Câmara é que para essas organizações, as instituições de educação e assistência social impedindo a cobrança de impostos sobre patrimônio, renda e serviços.
17: A medida reduz os custos dessas entidades e fortalece atividades esportivas voltadas à inclusão social, à formação de atletas, à educação e à promoção da saúde. Stefano Aguiar explica que a medida alcança organizações ligadas aos movimentos olímpico, paralímpico, clubístico e educacional.
16: A Câmara aprovou e enviou ao Senado o projeto que estabelece diretrizes para a política industrial, tecnológica e de comércio exterior do país. Antônio Doido, do MDB do Pará, apoia a matéria que prevê, entre outros pontos, metas para ampliar a produção, gerar empregos e reduzir desigualdades regionais.
17: Antônio Doido esclarece que o governo federal deverá apresentar essa política ao Congresso no primeiro ano de cada mandato presidencial. A proposta também determina determina a prestação de contas anual sobre o cumprimento das metas e os resultados das medidas adotadas.
16: Afonso Florence, do PT da Bahia, sugere a criação do Registro Nacional de Beneficiários Finais sob gestão da Receita Federal. A proposta obriga a identificação das pessoas físicas que realmente controlam ou lucram com empresas e fundos de investimento no país.
17: De acordo com Afonso Florence, o objetivo é acabar com o uso de laranjas em empresas de fachada. A medida, na avaliação do parlamentar, integra cadastros públicos para combater a lavagem de dinheiro, a sonegação fiscal e a infiltração do crime organizado na economia.
13: Educação.
16: A Comissão de Educação aprovou uma proposta que prevê punição mais rigorosa para quem discriminar pessoas com deficiência nas escolas. A reportagem é de Agui Pontes.
19: A Comissão de Educação da Câmara dos Deputados aprovou uma proposta que pune com mais rigor atos discriminatórios contra crianças nas escolas públicas e privadas. O projeto da deputada Samia Bonfim, do PSOL de São Paulo, prevê multa de 3 a 20 salários mínimos para o profissional envolvido. Segundo a relatora, a deputada Fernanda Melchiona, do PSOL do Rio Grande do Sul, a proposta se concentra principalmente em dar um nome para os tipos de violência e discriminação que uma criança, adulto ou adolescente com deficiência pode sofrer em um ambiente escolar. Eles seriam dificultar a matrícula, impedir ou inviabilizar a permanência na escola, excluir o aluno das atividades de lazer e cultura, negar profissional de apoio capacitado para atendimento da criança ou adolescente, negar adaptação do currículo, isso além das demais formas de discriminação previstas no Estatuto da Pessoa com Deficiência. Práticas de bullying e de abuso de autoridade também seriam punidas, segundo o texto aprovado. Pela Constituição, as escolas, públicas ou privadas, já são obrigadas a se adaptar às necessidades do estudante. No entanto, segundo Fernanda Melchiona, isso não impediu que famílias enfrentassem entraves para ter e manter acesso à educação para pessoas com deficiência.
20: A gente recebe esse relato de negativa de matrículas, a gente recebe o relato de falta de pessoal capacitado, a gente recebe o relato de exclusão desse aluno nas atividades, ou aluna nas atividades de cultura e lazer. Então, esses temas são claramente discriminatórios.
19: Segundo a proposta, outro ato previsto é a obrigatoriedade de formação continuada de professores e de equipes de suporte para receber estudantes com deficiência. A proposta está agora na Comissão de Finanças e Tributação. Deve seguir depois para a Comissão de Constituição e Justiça. Da Rádio Câmara de Brasília, Agui Pontes.
13: Segurança Pública.
17: O projeto de Átila Lira, do PP do Piauí, tipifica como crime o descumprimento de medidas cautelares alternativas à prisão. O texto pune com reclusão de 2 a 5 anos o infrator que, por exemplo, romper a tornozeleira eletrônica ou descumprir horários de recolhimento.
16: Átila Lira argumenta que a legislação atual deixa as forças de segurança sem respaldo para prender em flagrante quem desrespeita ordens judiciais. Ele argumenta que a criação de um crime autônomo garante a prisão imediata e fortalece a eficácia das decisões da justiça.
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13: Saúde.
17: A Câmara analisa projeto que prevê treinamento de primeiros socorros para pais de recém-nascidos antes da alta hospitalar. O objetivo é evitar a morte de crianças, especialmente por engasgo, como informa o repórter Luiz Cláudio Canuto.
0: A Comissão de Saúde da Câmara dos Deputados aprovou o projeto que determina treinamento de primeiros socorros para pais ou responsáveis de recém-nascidos antes da alta hospitalar. O texto inclui no Estatuto da Criança e do Adolescente a obrigatoriedade de hospitais oferecerem orientação e treinamento para isso, com ênfase em manobras para desobstrução das vias aéreas. O texto original da deputada Camila Jara, do PT do Mato Grosso do Sul, obrigava o oferecimento de treinamento antes da alta. A relatora, a deputada Marussa Boldrin, do Republicanos de Goiás, dispensa a obrigação se os pais ou responsáveis tiverem sido capacitados para isso no pré-natal. O deputado Padre João, do PT de Minas Gerais, leu o parecer na Comissão de Saúde no lugar da relatora e afirma que pequenos objetos podem ser fatais.
3: O engasgo, né? Popularmente o engasgo, que é essa obstrução das vias respiratórias, até por aleitamento, sobretudo mamadeira ou bico, ou pequenos alimentos. Os dados que só em 2024 tivemos 300 óbitos de crianças. E olha que com treinamento você salva essa vida. Isso aconteceu comigo recente, numa reunião. Uma pessoa adulta, ao alimentar, estava na mesa do refeitório, engasgou com o alimento. Teve um colega que era também devidamente capacitado, salvou a pessoa. Quando ela torna obrigatório, é o momento que os pais estão empolgados com a criança, estão muito propícios a acolher esta formação. E que, de fato, como vimos, salva vida.
0: Há cerca de 300 mortes de crianças com menos de um ano no país em 2024 por engasgo, são dados do Ministério da Saúde. A orientação é uma medida de proteção à vida e à saúde das crianças nos primeiros meses de vida, na opinião da relatora Marussa Boldrin. A proposta que determina treinamento de primeiros socorros para pais ou responsáveis de recém-nascidos antes da alta hospitalar ainda precisa passar pelas comissões de Previdência, Assistência Social, Infância, Adolescência e Família e de Constituição e Justiça. Para virar lei, precisa ser aprovada pela Câmara e pelo Senado. Da Rádio Câmara de Brasília, Luiz Cláudio Canuto.
22: Agricultura.
23: Marcelo Moraes, do PL do Rio Grande do Sul, é contrário à portaria do Ministério da Agricultura que estabelece novas regras para a classificação e comercialização de morangos. Na visão do parlamentar, as exigências aumentam a burocracia e os custos para os produtores.
24: Marcelo Moraes argumenta que as regras podem provocar a rejeição de lotes e prejuízos, principalmente para pequenos e médios produtores. O deputado também alerta para possíveis impactos na oferta de morangos e nos preços ao consumidor.
23: André Abdon, do PP do Amapá, apoia projeto que suspende decreto do governo federal responsável por ampliar a estação ecológica de Taiamã, localizada nos municípios de Cáceres e Poconé, em Mato Grosso. Com a mudança, a unidade de conservação passou a ter cerca de 68 mil hectares.
24: André Abdon considera que a ampliação precisa ser revista diante dos impactos sobre propriedades rurais e atividades de pecuaristas e pescadores. A justificativa do projeto também questiona o processo de consulta pública realizado antes da edição do decreto do Executivo.
22: Previdência.
23: Aline Gurgel, do União do Amapá, defende o projeto que regulamenta a aposentadoria especial dos agentes comunitários de saúde e dos agentes de combate às endemias. A proposta prevê aposentadoria a partir dos 50 anos para mulheres e 52 para homens, com pelo menos 20 anos de atividade na função.
24: O projeto também permite a aposentadoria com 15 anos de atuação como agente, somados a 10 anos de contribuição em outra atividade. Aline Gurgel lembra ainda que a proposta garante que o benefício seja integral e tenha os mesmos reajustes dos salários dos profissionais que estão na ativa.
22: Trabalho.
23: A Comissão de Constituição e Justiça aprovou uma proposta que integra servidores de ex-territórios à União. A repórter Paula Bittar acompanhou a votação.
25: A Comissão de Constituição e Justiça da Câmara aprovou uma proposta que permite que agentes públicos dos ex-territórios do Amapá, de Rondônia e de Roraima optem por receber remuneração da União. A medida alcança servidores da ativa e aposentados. Para ter esse direito, o agente público deverá ter trabalhado no território ou mantido vínculo com a administração pública local até 10 anos após a transformação do território em Estado. A proposta também pode aumentar a remuneração de algumas categorias. categorias, como policiais e bombeiros militares.
2: Devolvemos.
25: De acordo com o relator na CCJ, deputado Acácio Favacho, do MDB do Amapá, o texto mostra-se compatível com os princípios constitucionais que asseguram segurança jurídica, tratamento isonômico entre servidores públicos e valorização do serviço público.
4: A ampliação do período de enquadramento para os 10 primeiros anos de criação dos estados mostra-se compatível com a própria lógica da Constituição de transição administrativa adotada pela União no processo de consolidação federativa dessas unidades federadas.
25: Rondônia foi transformada em estado em 1981. A União pagou a folha salarial local durante 10 anos após essa mudança. Amapá e Roraima foram transformados em estados pela Constituição de 1988. Nesses casos, o período de transição foi de apenas 5 anos. Poderão integrar o quadro em extinção da União servidores públicos federais e municipais e policiais que trabalhavam nos ex-territórios até a transformação em estado. Servidores admitidos pelo Amapá e por Roraima até outubro de 1998, servidores admitidos por Rondônia até dezembro de 1991 e pessoas que mantiveram relação de trabalho efetiva ou não com a administração pública dos ex-territórios, estados ou municípios. O agente público deverá ser enquadrado no cargo

0: relacionados ao cargo ou emprego em que o servidor for enquadrado. Os servidores continuarão trabalhando para os estados ou municípios até serem aproveitados por um órgão federal. Nesse período, o estado ou município não terá custo com essa cessão. A proposta estabelece que soldos adicionais, benefícios, indenizações, vantagens e demais direitos remuneratórios dos policiais e bombeiros militares dos ex-territórios do Amapá, de Roraima e de Rondônia, incorporados ao quadro em extinção da União, não poderão ser inferiores aos pagos aos policiais e bombeiros militares do Distrito Federal. Essa regra vale para militares da ativa, reformados, da reserva remunerada e pensionistas. O deputado Dorinaldo Malafaia, do PDT do Amapá, considerou que a proposta retira servidores de um limbo jurídico.
1: A transição que se fez de território para estado, infelizmente, não cumpriu um papel importante, que foi valorizar e acolher esses servidores do ex-território que ficaram no limbo jurídico, que ficaram para trás, que tiveram perdas sociais, econômicas, e que, portanto, essa emenda parlamentar, ela possibilita essa correção.
0: A deputada Silvia Cristina, do PP de Rondônia, também defendeu que a PEC faz justiça.
2: Nós não falamos simplesmente de uma questão administrativa ou remuneratória. Nós estamos falando de uma história de reconhecimento e, acima de tudo, de justiça. Nós estamos falando de homens e mulheres, trabalhadores, que trabalharam para uma construção de todos esses estados, que prestaram serviços políticos, justamente durante um período de profunda transformação institucional, quando deixamos de ser território federal e passamos à condição de estado.
0: A análise da admissibilidade pela CCJ é apenas o primeiro passo na Câmara. Agora, a proposta ainda precisa passar por uma comissão especial e pelo plenário em dois turnos de votação. Como veio do Senado, caso não seja modificada pelos deputados, segue então a promulgação. Da Rádio Câmara de...
3: Quem nasceu neste chão conhece. O vento pode até dobrar o pasto, mas não arranca a fé de quem aprendeu a confiar em Deus.

Senhor, abençoa esta querência, cada família e cada peão. Quem acorda antes do dia e volta tarde para o Senhor.

isso aí, nós vamos começando mais um programa Amizade Italiana pra você, você que está do outro lado aí nos escutando. Nosso abraço, nosso carinho pra você aí, tá bom? Forte abraço então pra você que tá de um jeito ou de outro aí ouvindo a nossa programação a partir de agora até às 10 e depois até a meia-noite, né? Nosso abraço então pra você. Fique ligado, pede a tua música que estaremos lendo pelo WhatsApp aí, de preferência, né? Que eu não, às vezes não consigo atender o telefone, então eu tenho o meu que é o 999386592 ou da rádio aí que é o 984352490. Manda teu áudio, manda, escreve aí o que você quer, que a gente roda aí, a gente com prazer estará rodando. Uma música gaúcha e música de banda, né? Até às 10 horas aí, por favor. Né? É essas músicas aí que a gente roda e sertaneja de raízes, tá? Um abraço então pra vocês aí que estão na audiência da gente e o nosso carinho. Vem chegando mais música aí e essa tá saindo pro pessoal aí de Vanini, o seu Ari Ouro, Dona Tere, já ligada conosco, escutando a nossa programação. Obrigado pelo carinho de vocês. Também vai lá pro pessoal aí de Flores da Cunha, pessoal aí de Flores da Cunha, e os Piaça aí, com certeza deve estar na audiência, mas também o meu amigo aí, o Dair Brigolo aí de Antônio Prado, o Cielo aí de Flores da Cunha, grande abraço para vocês, o Cielo que tá churrasqueando na sexta-feira de noite, tempo bom esse, hein? Que coisa, né? Coisa de louco, hein? E pediram, e vão aproveitar essa música aí, também vai lá para Maria Edi lá do Buqueirão, de Lagoa Vermelha, ela e seu Ari Chaves e na audiência sempre, não perdem a nossa programação também. Então tá chegando o Grupo Cordiona, aí, Rosa Branca, essa é bonita, e a de arrastar o pé aí pra vocês aí, boa noite!

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Tá bom? Chegando mais música pra vocês agora, atendendo o pessoal aí que pediu Doce Pecado aí, o pessoal de Vila Flores. Eu sei que você me traia, é isso, né? Depois vem os Garotos de Ouro, Por Nada, né? Então, tá chegando pra vocês aí. Obrigado pelo carinho de cada um de vocês aí. Boa noite.

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1: 8:31.
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4: 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Chegando então, a pedido aí a Garotos de Ouro, que vai lá pra Vila Flores, grande abraço, tá chegando pra vocês aí por nada.

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1: 8:37.
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5: 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Um forte abraço. Tá chegando então Indústria Musical pra vocês aí. Mentiras na Cama. E essa chega pro pessoal aí de Bento Gonçalves. Um abraço ali ao Nirdes Marini.

E vamos seguindo aqui com a nossa parte, né? Atendendo, falando de mais patrocinador aí, olha coisa boa, né? 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E reforço, você que quer pegar uns canais diferentes, venha conversar comigo ou com o Edson Soares aí, que você não vai se arrepender, tá bom? Chegando mais música, atendendo o pessoal da área indígena ali, ô Diana, grande abraço para você, para o Mano Juarez e a Mana Jaque, as amigas... E as amigas, Nova York, tá chegando para você. Obrigado pelo teu carinho, Diana, aí na área indígena. Obrigado mesmo de coração, tá bom? Tá chegando Vitor e Léo.

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10: 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Também vamos trazendo o Grupo Cordiona, que vai lá pra Maria Edi, lá do Boqueirão de Lagoa Vermelha, ela, a senhora Chaves, aí jogando carta, acho que é uma coisa assim, né? Mas, senhor, lá rouba um pouco nas cartas, ai, meu Deus do céu! Oh, coisa de louco, ainda mais se jogarem quadrilho, se jogarem tricenta, esse jogo aí, meu Deus, deve sair lesca, né? Deve sair lesca, seu Ari, pega o facão aí do Teixeirinha Três Lista e bota do lado aí, porque pelo amor de Deus, hein? Não é fácil. Chegando no Grupo Cordiona, Neta da Viúva pra vocês aí, um abraço, boa noite.

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4: 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Ouvindo com a nossa parte musical, agora atendendo o pessoal aí, a Catarina, lá ali de Serico. Pede a música Colcha de Retalho e oferece pro esposo. Se atendido, agradeço, né? A Colcha de Retalho, então, tá chegando pra vocês aí, mais ou menos assim, Chitãozinho Chororó, então. E logo em seguida, eu vou atendendo...